É uma das músicas mais apropriadas para esta hora, porque, na verdade, a esta hora, com as grandes músicas calmas do Oceano Pacífico, o que apetece mesmo é dançar. E às vezes, confesso que até aqui em estúdio, me levanto e danço um pouco. E é isso mesmo que os 4:30 te vão desafiar já a seguir com Dancemos um Slow, logo depois de Let Me Down Slowly, de Alec Benjamin. Boa noite, boa dança.

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0: E é assim. É assim que chegamos a Porto Seguro, a terra firme. É assim que chegamos ao final do Oceano Pacífico desta noite. Continua a viagem só com grandes músicas. Eu fico por aqui. Sou a Ana Colasso.
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14: Muito bom dia com a RFM, estás comigo Jéssica Mendes e hoje podiam raptar-me, que eu acho que só dava conta ali por volta da hora de almoço, tal é o sono que eu tenho, mas eu não estou aqui para falar sobre mim, estou aqui para dizer-te que tenho grandes músicas para te acordar também, a começar com Chappell Roan, logo a seguir Jonas Blue in My Life, Shawn Mendes e muito mais, vem acordar comigo, eu prometo que apesar do sono, vais ficar com um bocadinho mais de energia e bem disposto para enfrentar esta quinta

Shawn Mendes, né, RFM? Estás comigo, Jéssica Mendes. E se o pacote de lenços para te assoares é o teu melhor amigo nestes últimos dias, então estamos juntos. Não é que eu fui apanhada por uma constipação, eu que me orgulho de nunca ficar doente. Ai, estamos juntos. Como é fraco o coração, é a Elisa e o Tiago Nogueira, né, RFM?

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Boa quinta-feira, isto hoje só apetecia era levar o pijama por baixo da roupa, não tomar o pequeno almoço, não lavar o cabelo, tudo só para dormir mais uns minutos. Quem é que não faz estas contas matemáticas logo de manhã? Love Sinclair, né?

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0: dia com a RFM. Boa quinta-feira. Estás comigo, Jéssica Mendes, até às 7. Daqui a pouco, Mumford & Sons na RFM.
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momento ao teu lado, ficas a saber que essa pessoa é o teu companheiro de armas. Não conheces, não sabes o nome, nem precisas. Essa pessoa sabe exatamente como é que é acordar bem cedinho para ir trabalhar. E ela também está a questionar a sua vida. Benson Boone agora na RFM, estamos juntos.

até às 7 e eu acho que ninguém fala sobre este desafio que é acordar cedo, entrar no carro, ter um bocadinho de frio e ficares na dúvida se ligas o ar quente ou não, porque se ligares vais ficar ainda com mais sono. A probabilidade de acordares noutra cidade

Rasa darem-te ritmo a esta quinta-feira, está quase. Entretanto, é fim de semana. Para mim, quinta-feira já é como se fosse uma sexta. A sexta já assim de como sábado, e é assim que se vai vivendo. Um fim de semana prolongado sem ter a semana dos quatro dias, que eu sou a favor, claro, como é óbvio. Óbvio que sou a favor da semana dos quatro dias. Enquanto não chega, temos que romantizar a vida e enganar o cérebro. E se hoje a tua motivação para o dia é o pequeno almoço que vais tomar, está tudo certo. Billie Eilish, né?

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0: Tiques de Rico, se ligares para o 761-10-10-10, o número do grandioso jogo da mala, em jogo estão 60.106 euros. Davam muito jeito. Daqui a pouco, Sienna Spiro na RFA.
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0: Vamos ver o tempo para esta quinta-feira. Podes contar com céu muito nublado, possibilidade de ocorrência de aguaceiros nas regiões centro e sul durante a tarde, vento fraco a moderado, neblina ou nevoeiro matinal, pequena subida da temperatura mínima no litoral da região centro e pequena subida da temperatura máxima no Algarve. 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Vai a standvirtual.com para comprar e vender carro e fica por aí desse lado, porque daqui a pouco vem uma das minhas músicas preferidas. É já um aquecimento se fores ao concerto do Bad Bunny. É Baile Inolvidável, esse é o Bad Bunny na RFM, fica por aí.
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Formidable. Eu já estou a fazer o aquecimento para o concerto dia 26 de maio, vai ser dia 26 e 27 aqui em Lisboa. E muita atenção, atenção aos sites onde compras os bilhetes, porque agora que está próximo do concerto, são várias as fraudes que andam por aí e não queremos gastar o dinheiro em vão, não é? Por agora, Carolina Deus, na RFM.

0: obrigada por ter estado desse lado. Ficas agora com o café da manhã da RFM, o Pedro, a Mariana e o Luís. E tens que desejar um feliz aniversário à Mariana Alvim, que ela hoje faz anos. Quanto a nós, encontramos-nos amanhã aqui na RFM às 5 da manhã. Beijinhos e até amanhã.
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22: Muito bom dia, boa quinta-feira, estás com a RFM, eu sou o Pedro Fernandes, com a Mariana Alvim e o Luís Pinheiro. Olá meninos.
23: Olá. Olá.
22: Alguém está um aninho mais velho hoje, não é?
23: E é um dia muito especial.
22: Pois
23: hoje.
22: É, adivinhem, é um especial. Qual de nós os três faz anos e está mais velha?
23: Luísa.
22: Parabéns, Mariana Alvim.
23: Obrigada.
22: Vamos, viva a Mariana, a nossa Queen Slay.
23: Diva, como diz o Tomás, a nossa diva.
22: Olha, estamos a ficar sem tempo para o trânsito.
23: Pois é, vamos a isso então. Trânsito na RFM com Álvaro Bandeira. 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Além do habitual, atenção que o acidente na A1 é depois de Coimbrões, sentido norte-sul. Ocupa a via direita. Não provoca demora neste momento, mas vai com cuidado. Boa viagem com a RFM. 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Não dão chuva, apenas vento forte no litoral oeste e nas terras altas.
22: Obrigado, Mariana. As notícias já seguem na RFM.
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2: Olá, bom dia, eu sou a Beatriz Lopes. Famílias portuguesas gastam mais no ensino superior do que a média europeia. As famílias portuguesas suportam 30% das despesas com o ensino superior, mais do dobro da média da União Europeia. É o que revela um estudo da Fundação Francisco Manuel dos Santos. Portugal está entre os países europeus onde as propinas e outras despesas associadas ao ensino superior pesam mais no orçamento das famílias, sem contar com os custos da habitação. O ministro da Administração Interna admite fechar algumas quadras da PSP em zonas urbanas, nomeadamente em Lisboa e no Porto. Em entrevista à RTP, Luís Neves garantiu que a medida pretende libertar agentes para aumentar a presença policial nas ruas. O Governo vai aprovar hoje em Conselho de Ministros a proposta de revisão da legislação laboral que seguirá depois para o Parlamento. Ainda hoje, Luís Montenegro vai receber em São Bento o secretário-geral do PS. Em entrevista à CNN, José Luís Carneiro já avisou que só negocia quando conhecer o diploma. Já o Chega exige medidas como a reposição dos 25 dias de férias e a descida da idade da reforma. Cavaco Silva pede uma Europa menos dependente dos Estados Unidos. Em entrevista exclusiva à Renascença, o antigo Presidente da República defende que a Europa não deve acobardar-se perante Donald Trump e avisa que os europeus têm de reduzir a dependência dos Estados Unidos na área da defesa. Cavaco Silva propõe mesmo a criação de uma força europeia separada da NATO. Já terminou em Pequim um encontro entre Donald Trump e Xi Jinping. De acordo com a agência estatal chinesa, as conversações duraram quase 2 horas. Durante a reunião, o líder chinês alertou que Taiwan continua a ser a questão mais importante nas relações entre a China e os Estados Unidos e avisou que uma má gestão do tema pode empurrar os dois países para uma situação muito perigosa. Apesar das tensões, Trump elogiou Xi Jinping como um grande líder e defendeu uma aproximação entre as duas potências. Israel e Líbano retomam hoje as negociações para tentar alcançar um acordo de paz. A nova ronda em Washington é mediada pelos Estados Unidos. Nas últimas horas, o Hezbollah voltou a rejeitar qualquer discussão sobre o desarmamento do grupo e ameaçou intensificar o conflito com Israel.
3: Obrigado, Beatriz. Foram as notícias na RFM. Hoje, dia de festa no café da manhã. Yeah. Estão cá as crianças todas. Agora, porquê é que a Marina Alvim tem um chapéu maior do que os nossos?
4: Porque é a rainha de hoje.
3: Ah, porque ela que faz anos hoje. Pois é, pois é, claro.
4: Apanhei o Pedro. Apanhei o Pedro.
5: Mas é enorme esse chapéu. Não
3: estava à espera.
4: Um chapéu grande para uma rainha grande.
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0: Charlie Puth e Selena Gomez, We Don't Talk Anymore. Bom dia, estás com a RFM e com o Café da Manhã. Dia de festa!
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0: Porque a nossa mais nova faz anos. Querias, não querias?
2: De nós os três, sou a mais nova.
0: É mais nova, sim, é verdade. És a única do espécime do sexo
2: nova.
0: Feminino, exatamente.
3: Mariana, muita gente já aqui no WhatsApp a enviar-te mensagens de parabéns. Alguns enviam gifs pirosos.
0: Eu como, por exemplo, faz parte.
3: Uma rosa com uma borboleta a dizer Happy Birthday.
0: Oh.
3: Mas também muitas pessoas a mandar aqui só mensagens. Parabéns, Mariana, hoje és tu, domingo sou eu. Felizes.
2: Olha,
3: são os touros.
0: Pois é, tu és touro, não é?
2: Muito touro, meus amigos.
0: Já fazes
2: um reply to all, obrigada.
3: Reply all,
0: obrigada. O que é dizer muito touro?
2: Muito touro é que diz que os touros são teimosos e que sabem o que querem e são determinados. E eu sou isso tudo.
0: Graças, cuidado. Cuidado com ela, sempre a amarrar.
2: É assim, só amarro se mostrarem o pano vermelho.
0: Se te enervarem, não é?
2: Se não, dá tudo bem.
0: Foi uma sorte no campo pequeno, ela não se ter enervado. Também era o sítio ideal para se enervar, não era?
3: Mas não havia focado.
2: Não gosto de touradas, não.
3: Íamos ser nós a pegar o touro e, não ia ficar bem.
2: Não te metas comigo.
3: Não, nem pensar. Longe disso.
0: Mariana, como é que seria o teu dia ideal? Já sabemos que começaria a trabalhar aqui na RFM, não é? Fazer as coisas que mais gostas.
3: Isto é as grandes questões do dia de anos, Mariana. Hoje vais levar muito com isto.
0: Claro.
2: Vou fazer a coisa que eu mais gosto, uma massagem.
0: Estás a brincar?
2: Marquei uma massagem.
0: Mas eu não tenho disponibilidade para te dar massagens hoje.
2: Não, amor, hoje não és tu.
3: Mas já foste fazer a esse sítio? Ou...
2: Não, a nossa Marta Penanguinho recomendou-me.
3: Ok.
2: E é ao pé de casa dos meus pais, onde eu depois vou almoçar. Com o meu irmão gêmeo, com os meus irmãos. Tenho um irmão gêmeo também, portanto a festa hoje é dobrar.
3: E pediste alguma coisa para o almoço de hoje?
2: Não, na verdade, para não cansar os meus pais, vamos ao restaurante do lado, que é chinês.
3: É o dos meus restaurantes preferidos chineses.
2: Pronto, é ótimo, não é?
3: Gosto muito desse.
2: Um porco doce, um crepezinho, um clepe, como nós dizemos. Pronto.
3: E à tarde o que vais fazer?
2: Olha, vou fazer um clube de leitura.
0: Uau!
2: Na biblioteca Fernando Pitera Santos em Almada. Não, em Almada, eu lá estou com a Almada. Na Amadora.
3: Aberto ao público?
2: Às 6:30 da tarde. Venham ter comigo. Trocamos livros, renascer livros.
0: Mas já marcaste sempre a perceber que era o teu dia de
2: aniversário. Não, eles marcaram várias sessões. É um clube de leitura agora com várias sessões até ao final do ano. Uma por mês. E a primeira que eu achei hoje. E eu pensei, pronto, está bem, ali às 6:30 da tarde. Não atrapalho o almoço, não atrapalho o jantar. Pensei, olha, dá para mudar, porque de facto são os meus anos. Agora já a biblioteca já comunicou.
0: Claro. Então um dia com livros, um dia com rádio, um dia com chinês. Um dia com massagem.
3: O que é que se pode pedir?
0: Claro. E à noite, depois, Mariana Alvim?
2: À noite, pedi ao meu marido, ele disse: bora jantar fora. Eu não, eu quero raclete, que é queijo derretido. Quero raclete em minha casa. É só ir ao macro que eles vendem o queijo já para fatiar.
3: Mas raclete quase por cima de ti, não é?
2: Que sim, sim.
0: Um banho de raclete.
2: É só ir ao supermercado vendo o queijo. É só ir lá ao macro. E o Tiago, não é só. Não é, não. Esquece as carnes frias e os cornichons.
3: Tem queijo.
2: E a batata cozida. Dá-me queijo.
3: Queijo suplício.
2: E derretemos a máquina. E pronto, estou feliz.
0: Olha,
2: e amanhã não venho, portanto hoje não vou estar o dia inteiro a pensar, amanhã acordo às 5:30 da manhã.
0: Pois.
2: Hoje vou estar descansado.
3: Só uma coisa, para quem for ter contigo ao clube de leitura, é possível dar-te um presente que seja um livro que tu ainda não tenhas?
2: É difícil que eu não tenha, mas é claro que é possível. Okay. Mas não é preciso, levem a livros para recomendar leituras.
0: Esforcem-se, borda d'água, se calhar. Que ela este ano ainda não deve ter.
3: Sim, e o Capitão Cuecas.
0: E o Capitão Cuecas. Eu tenho lá em casa.
3: Poucas crianças que tu não tens.
0: Olha, o que é que a Mariana Alvim merecia como prenda de aniversário? É isso que nós queremos saber. Aliás, as pessoas podem entregar-lhe prendas de aniversário virtuais, não é?
3: Sim, e podem enviar para cá
0: tipo,
3: também.
0: Mariana Alvim, ofereço-te um automóvel.
2: Olha.
0: Mas é só da boca para fora, percebes? É virtual. Mas o que é que tu merecias é o que nós queremos que as pessoas enviem mensagens hoje. 962-007-888. O que é que tu queres dar de prenda à Mariana Alvim, sabendo que não vais ter que gastar esse dinheiro porque é só fingir.
2: Não é preciso, exatamente. Não
3: quer
2: é
3: dizer,
2: preciso.
3: Os correios também estão abertos.
0: Também
3: se queres enviar para cá para a buraca, também.
0: É verdade. E também devemos ter um ou outro ouvinte milionário.
3: Sim.
0: Não e às tantas assim, olha, cá vai disto.
2: Olha, amortizar o empréstimo na minha casa.
0: Pronto, está combinado, Mariana Alvim. Fica aqui a ideia. Estás com o RFM, bom dia.

0: Ray, Where Is My Husband? Passam 15 minutos das 7, uma informação Titan Pro, a tinta para o profissional, e já estão a chegar aos milhares as prendas para Mariana Alvim.
1: É verdade, oh. Mariana, vais ter de escolher depois algumas, mas não vais ter espaço para tantas.
0: Nem sei como é que vais conseguir levar isto tudo para casa. Já a seguir no café da manhã da RFM.
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5: Olhando para a sociedade dos nossos dias, dá vontade de pensar quantas pessoas têm no seu programa de vida e na sua escala de valores a palavra fidelidade. Há muita gente fiel ao seu clube de futebol, mas às relações pessoais e à própria palavra, isso já não depende da sorte, do sentimento e da ocasião. A fidelidade é decisiva quando o sentimento se transforma em compromisso. Pensa nisto. Bom dia.
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0: E aí, Chandelier, bom dia, estás com o Café da Manhã da RFM. No dia de aniversário de Mariana Alvim. 37 anos, não é, Mariana Alvim?
1: É,
0: claro. Ninguém está a contar.
1: Mais 5 em cada perna.
0: Espera que o Luís está a cantar.
1: Luís, vou dizer uma curiosidade muito estranha sobre os meus anos. Odeio que me cantei os parabéns.
2: Isso era a minha versão AI.
1: Foste muito querido, obrigada. Mas sabes que é verdade, é uma curiosidade. Não gosto. Sobre o medida de anos, não gosto. A música de parabéns é muito longa.
0: Pois é.
1: Muito longa.
0: Mas e gostas mais da inglesa?
1: E a minha mãe cantava. É mais curta, gosto mais da inglesa.
2: É mais giro, não é? Pois, por isso é que eu já sabia, por isso é que eu.
0: Mas também tem uma letra menos criativa, não é?
2: Ah, pá, sim. Mas também.
0: Mas está a mensagem essencial.
2: Exatamente,
1: não é? Ah, preciso. A minha mãe cantava a minha obra, irmão gêmeo, duas vezes, uma vez a cada, não é? Hoje, o meu irmão gêmeo e eu não gostamos da música de parabéns.
0: Mas olha, Mariana, já estão a chegar presentes de aniversário e isso toda a gente gosta, não é?
1: Ah.
0: Chegaram os primeiros presentes de aniversário aqui à RFM.
1: No WhatsApp.
0: Exatamente. Diz aqui a Fábio, deve ser o quê? Não sabemos.
1: Fábio?
0: Fábio, ou Fábio, ou Fabiana, não sei. Mariana merecia uma casa no Porto Santo, assim mesmo, em cima da areia. Feliz aniversário.
1: Obrigada.
0: Bem, grande presente,
1: ganda
0: Mariana.
1: Mas ela não ofereceu, ela só disse que merecia.
0: Não, tá merecia.
1: Não iludamos a Mariana.
2: Mas podemos fazer um crowdfunding.
0: Um dicionário também.
2: Se quiser enviar dinheiro, já sabes.
1: Uau.
2: Crowdfunding. link na bio.
0: Dicionário também serve. Mais prendas estão aí a escapar a Mariana.
2: Temos Luís. O António Ferreira que diz: bom dia, bem, já que a jovem está de parabéns, nada melhor do que lhe arranjar uns colegas de trabalho novos. Bom dia a todos, António Ferreira. Também não. Epá,
0: não,
2: mas às vezes.
0: Mas espera aí, são os trabalhos de colegas novos, não quer dizer que seja para substituir os antigos. Não é para somar.
2: E não quer dizer que sejamos nós também.
0: Claro,
2: mas olha, a Mariana tem vários colegas.
1: Isto é como uma casa em Porto Santo, não vai acontecer.
0: Mariana, tu tens que aceitar. São os presentes que estão a chegar.
2: Bom dia, café da manhã. Mariana, a minha prenda para ti é uma coluna que não doa, joelhos que não estalem e voz que não acabe e noras que não te odeiem.
0: Ok,
1: as primeiras ainda não preciso, ainda não senti.
2: Ainda não
1: as noras. Eu tenho três rapazes, filhos, não é? Tenho medo das noras.
0: Vai rezando.
2: Há aqui o Marco Lopes, também faz anos hoje, portanto, parabéns também.
0: Parabéns, Marco.
2: Também ao Marco. Para a Mariana, a merecida. Não sei se vale a pena ler este.
0: Então,
2: a merecida taça da Caixa da Verdade.
1: Não é porque eu faço antes, é porque eu sou campeã neste jogo contra os meus colegas.
0: Mas isso não acabou.
2: Olha, temos aqui uma conta empresarial que é a Alice Lopes, que é

0: terapeuta que diz o seguinte: bom dia, Mariana, eu acho que esta elas vão-te oferecer. Muitos parabéns, eu posso oferecer uma sessão de leitura kármica online e estou a falar a sério. Um grande beijinho, tens energia de 5 estrelas, expansão, movimento e liberdade.
1: Uau, Mariana Alvian.
2: Viva a liberdade.
1: Sentiste?
2: Não sei. A parte do online achei estranha, mas eu agradeço esse presente.
0: Vamos à leitura kármica.
1: Está feito, Mariana Alvian, parabéns.

0: Bom dia, estás com a RFM, são 7:30 da manhã. Maria Alvim, como é que está o trânsito?
1: 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Já está lento no Porto, a VCI com resistência do mercado à A13 e do final da A1 ao nó de Francos. De resto, as demoras habituais em Lisboa, mas atenção que o acidente na A1, depois de Coimbrões, no sentido norte-sul, continua, mas já ocupa a via direita, se bem que diz que não tem fila neste momento.
0: Menos mal.
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0: Olha, está na cataplana de paixão a fazer sons.
2: Sim, senhor.
1: O vento forte.
2: Isto é a sua veia de atriz.
0: Ui. É.
2: Tira de cima.
0: É a sapateira Lourdes.
1: A atriz vai lá para trás.
0: Já disseste tudo.
1: Está, disse que está vento forte no litoral.
0: Estava à espera de mais coisas. Obrigado, pronto. Mariana. Então, mais coisas nas notícias agora na RFM.
3: Olá, bom dia, eu sou a Beatriz Lopes. Estudar em Portugal custa mais, mas continua a compensar. As famílias portuguesas gastam mais do dobro da média europeia no ensino superior, é o que revela um estudo da Fundação Francisco Manuel dos Santos. Ainda assim, tirar um curso superior continua a valer a pena. Quem tem licenciatura ganha em média mais 28% do que quem ficou pelo ensino secundário. As tempestades do início do ano causaram prejuízos de cerca de 10 milhões de euros à Brisa. Em entrevista à Renascença e Jornal Público, o presidente da Brisa revela que mais de 2/3 da despesa deverão ser pagos pelos seguros. Cavaco Silva pede uma Europa menos dependente dos Estados Unidos. Em entrevista exclusiva à Renascença, o antigo presidente da República defende que a Europa não deve acobardar-se perante Donald Trump e propõe mesmo a criação de uma Força Europeia de Defesa separada da NATO. O calor vai regressar na próxima semana, de acordo com o IPMA. A partir de segunda-feira, as temperaturas vão estar acima dos 30 graus em várias regiões do país, em causa uma massa de ar quente e seca vinda de Espanha e do norte de África.
0: Obrigado, Beatriz. Jogamos agora ao Que Barulho É Este na RFM.
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0: Já nos descobriram outra vez.
5: Bolas.
0: Ah, bolas.
1: Que era?
0: Era bater com o pé no chão.
1: Exatamente, bater com o pé no chão.
0: Agora,
1: parecia bater à porta, mas não era.
0: Pois era bater, mas era com o pezinho no chão.
1: Sim, senhor.
0: Era jogar ao bate-pé. Ah, que saudades.
1: Literalmente, bom, neste caso.
0: Avancemos.
1: Barulho novo, 500 euros.
0: Exatamente, 500 euros para este barulho novo. O número de telefone é o 21-381-4540. E já sabes, aqui às vezes nem tudo é o que parece. Que barulho é este na RFM? 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Vamos atender a
1: quarta chamada.
0: Boa sorte.
1: Boa sorte.
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0: Muito bom dia, estás com a RFM e está na hora de jogarmos ao Que Barulho É Este?
1: Que barulho é este? 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
0: É barulho novo, está a valer 500 euros e vamos até a Leiria, onde está a Elsa Santos. Olá, Elsa, bom dia.
2: Olá, bom dia.
0: Bom dia. As coisas mais calmas por Leiria, Elsa?
2: Um pouco.
0: Ainda há muita coisa para arranjar, não é?
2: Ainda há aqui muita coisa para arranjar.
0: Ora, e estes 500 euros, dão-me jeito para quê?
2: Ui, dá-me jeito para muita coisa.
3: Já adivinhaste alguma vez, Elsa?
2: Só me atenderam uma vez, mas não consegui. Não acertei.
4: Vamos tentar hoje.
3: É hoje, Elsa.
0: Vamos lá ver. Elsa, para 500 euros, que barulho é este? O que é que será isto?
2: Eu diria engraxar sapatos.
0: Engraxar sapatos. Olha, andava muita gente aflita para engraxar os sapatos agora no grandioso espetáculo. Será que foi isso? Para 500 euros, engraxar sapatos. O palpite da Elsa. Está errado, Elsa. Pronto. O que quer dizer que o prémio vai subir e podes ainda ganhar mais dinheiro, não é? Se conseguires desligar outra vez.
4: É isso.
3: É a terceira, Elsa. A terceira vai ser. Força.
2: Espero que sim. Tem que continuar.
0: É isso mesmo. Beijinhos, Elsa.
4: Obrigada, beijinhos.
2: Adeus,
0: até breve.
2: Deus, bom dia.
0: Bom dia. Foi que barulhei este com 121 no coração do bairro para melhor o aconselhar. Fica agora com os 4:30 na RFM.

0: 4:30 e amanhã, bom dia, este é o Café da Manhã da RFM com Zurique. 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E já a seguir acho que vamos ter que falar disto, porque Luís Pinheiro está com uma confiança desmedida, Mariana.
1: É verdade,
2: já lhe subiu à cabeça.
0: Já lhe subiu à cabeça e isso traduz-se nas pequenas coisas da vida.
1: Eu acho que eu já daqui, pá.
0: Sim, eu não sei.
1: Pá, ninguém vai.
0: Não, ainda consegues. Ainda
1: consegues
0: piorar.
1: Mais.
0: Piorar.
1: Eu acho que subir mais consegues. A minha confiança, para não sei se consigo.
0: Já te contamos tudo o que é que aconteceu com o Luís Pinheiro.
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0: Nuno Ribeiro e a Saloia, estás com a RFM, a Rádio das Grandes Músicas. Eu sou o Pedro Fernandes, com a Mariana Alvim e Luís Pinheiro. Que, Mariana Alvim, ele vai ter que te contar isto.
1: Então.
0: Luís Pinheiro, para já, já está a correr, não é? Está a correr, é um homem novo.
1: Literalmente.
0: É um homem novo.
1: Vamos falar de corrida.
0: E ele tem aqui um projeto de corpo novo, não é?
1: Sim.
0: Aqui um projeto.
1: E está a cumprir, gaba-se que em breve vai tirar o t-shirt todo vaidoso.
0: Já tirou.
2: Ora,
0: aí está a questão.
2: Já tirei.
0: Já tirou o t-shirt.
2: Já tirei, Maria.
1: Era junho.
0: O Luís Pinheiro transformou-se naquelas pessoas que correm em tronco nu.
2: Epá, e ontem.
1: Ah, sim, tem estado 40 graus, coitadinho, não é?
0: Claro.
2: Ontem estava vento, foi ridículo, mais ridículo ainda por isso. Estava vento e não estava assim tanto calor, mas o que é que me fez tirar? Primeiro, a confiança que hoje em dia já nutro pelo meu corpo. E depois, eu estou depilado no tronco, não é?
1: Sim. Sim, Tony Ramos, sim.
2: E não tem havido sol. Então não tenho conseguido queimar. E isto, eu estar depilado e estar com o tronco tão branquinho, epá, fica mesmo horrível.
0: E não tens uma varanda para poderes bronzear antes de sair à rua, não é?
1: Isso é o inverno de toda a gente, é estar com o tronco branquinho.
2: Eu sei, mas, ou seja, a praia vem aí, não é? Portanto,
0: já quer chegar bronzeado à praia.
2: E estar depilado com...
0: com um corpo novo.
2: Pá, com um corpo novo, mas ele estar totalmente branco. Pá,
0: aí tu queres estrear alguém grande na praia, claro.
2: Eu não posso dar por mim a chegar à praia branquinho, com réstias de pelo, sem estar nada bronzeado, não é?
0: Portanto, e já sentiste as pessoas a observarem-te, a olharem para ti?
2: Ontem já houve um olhar.
1: Quem é aquele maluco sem t-shirt como se estivesse a 40 graus?
2: Tá, mas para
0: mas depois, gostoso, mas gostoso.
2: Mas depois pensei, ok, vou pôr a t-shirt agora porque de facto já estou com os mamilos iriçados por causa do frio. Mas depois pensei, epá, agora olha, vai até hoje.
0: Aguenta mais um bocadinho, não é? Portanto, satisfeito, não é? Reações, olhares.
2: Agora, se vou fazer mais alguma vez, talvez, mas com mais calor, porque de facto ontem os mamilos estavam tão pequenos que eu nem os via. Porque eu sou do frio, vocês sabem, não é?
0: Agora, quando fores capa de revista.
2: Capa de revista, penso que talvez recuse. Para já!
0: Para já!
2: Nunca digas nunca.
0: E fotos em roupa interior.
2: Epá, e por um preço, todos nós temos um preço.
0: Claro, como é óbvio. Estás com a RFM, bom dia.

0: Bom dia, estás com a RFM, é quinta-feira, já a seguir as notícias. Fica por aí, no dia de aniversário de Mariana Alvim. Só para rimar, foi só para rimar, hein? Só para rimar.
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4: Bom dia, que estás com a RFM e vamos ao trânsito às 8, Mariana.
5: Vamos a isso, é com Alves Bandeira. 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Há mais intenso na VCI no Porto, do Freixo A3 e da A29 na 1 ao Norte de Francos. Em Lisboa, lento no IC19 desde o Cacém, A5 em Porto Salvo. Há também já resistência no final da A1 para a segunda circular e na 2 a fila na Baixa de Corroios. Boa viagem com a RFM para esta quinta-feira, 14 de maio. 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Hoje não há chuva, mas há vento forte no litoral oeste e nas terras altas, em especial hoje à tarde, sobe um nadinho a temperatura máxima no Algarve.
4: Obrigado, Mariana. A notícia já a seguir.
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3: Olá, bom dia, eu sou a Beatriz Lopes. Mortes nas autoestradas caíram para metade em 6 anos. A Brisa garante que a sinistralidade grave nas principais autoestradas do país caiu para metade nos últimos 6 anos. Em entrevista à Renascença e Jornal Público, o presidente da Brisa revela também que o aumento do preço dos combustíveis já está a provocar uma redução do tráfego. Noutro plano, António Pires de Lima revela que as tempestades do início do ano causaram prejuízos de cerca de 10 milhões de euros à Brisa, embora mais de 2/3 devam ser pagos pelos seguros. O ministro da Administração Interna admite fechar algumas quadras da PSP em zonas urbanas, nomeadamente em Lisboa e no Porto. Em entrevista à RTP, Luís Neves garantiu que a medida pretende libertar agentes para aumentar a presença policial nas ruas. Portugal está entre os países europeus onde estudar numa universidade ou politécnico pesa mais no orçamento das famílias. As famílias portuguesas pagam quase 1/3 dos custos do ensino superior, mais do dobro da média da União Europeia. A conclusão é de um estudo da Fundação Francisco Manuel dos Santos. Ainda assim, tirar um curso superior continua a valer a pena. Quem tem licenciatura ganha em média mais 28% do que quem ficou pelo ensino secundário. O Governo vai aprovar hoje em Conselho de Ministros a proposta de revisão da legislação laboral. Ainda hoje, Luís Montenegro vai receber em São Bento o secretário-geral do PS. Em entrevista à CNN, José Luís Carneiro já avisou que só negocia quando conhecer o diploma. Cavaco Silva pede uma Europa menos dependente dos Estados Unidos. Em entrevista exclusiva à Renascença, o antigo Presidente da República defende que a Europa não deve acobardar-se perante Donald Trump e propõe mesmo a criação de uma Força Europeia de Defesa separada da NATO. Durou quase 2 horas a reunião entre Donald Trump e Xi Jinping em Pequim. Durante o encontro, o líder chinês alertou que Taiwan continua a ser a questão mais importante nas relações entre China e Estados Unidos e avisou que uma má gestão do tema pode empurrar os dois países para uma situação muito perigosa. Apesar da tensão, Donald Trump defendeu uma aproximação entre as duas potências.
4: Obrigado, Beatriz. Foram as notícias na RFM. 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Eu sou o Pedro Fernandes, com a Mariana Alvim, Luís Pinheiro, Pipoca Mais Doce, que chega depois das 8h30. Mas para já vamos ter mais um episódio de Cataplana de Paixão. É a radionovela que tu não podes perder. Fica por aí.

0: Bebe Rexha e Faithless New Religion. Passam agora 8 minutos das 8. Tudo pronto para mais um episódio de Cataplana de Paixão, a radionovela da RFM e do Café da Manhã. E parece que os ricos estão a tentar comprar os pobres para ficar com as suas casinhas e conseguirem finalmente construir o maior campo de mini-golf do mundo. Vamos ouvir então mais um episódio de Cataplana de Paixão.
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0: 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Oh!

0: duas da tarde. O iate da família Arpão de Almeida, salário mínimo, está ancorado a 10 milhas da costa. Lourenço convidou Rosa para almoçar a bordo e Rosa aceitou porque não queria morrer sem beber uma bica em alto mar.
1: Mais chanfana de caviar, Rosa?
2: Não, não, obrigada, senhor doutor.
3: Doutor? Oh, Rosa, acho que não precisamos dessas formalidades. Trate-me por Paulo Pires. Mais vinho? Sabe que este Chardonnay foi eleito branco do ano pelo site Alcoolismo e Jardins.
2: Olha, vamos para ser honestos, doutor. Você só me convidou para tentar que eu pare de lutar contra si. E eu só estou aqui para um dia poder contar aos meus netos que bebiam Nespresso em alto mar.
3: Está enganada, Rosa.
2: Não é Nespressos?
3: Sim, eu sei que é a líder da resistência e quero que pare de lutar, mas ao mesmo tempo admiro-a por isso. Sabe que as mulheres com poder, como a Rosa ou a Dona Dolores, excitam-me.
2: Francamente, a tentar seduzir uma mulher carregadinha de vomedreno.
3: Por que é que acha que eu estou a tentar seduzi-la, Rosa?
2: Porque estamos a almoçar na sua cama e a exaustar nas duas cabeceiras.
3: Ok, estou a tentar seduzi-la, admito. Até comprei óleo de massagens com aroma Alban Jerónimo.
2: Ah, não ia resultar, que eu tenho rinite. E pensei que me tinha convidado para me subornar.
3: E não posso tentar suborná-la e seduzi-la ao mesmo tempo?
2: Pode, pode, mas vai falhar nas duas.
3: Não fala antes de me ver dançar lambada, Rosa.
2: Ai, que tristeza. Casado com uma ex quase atriz dos morangos, a fazer-se a uma mulher com joanetas.
0: Lourenço avança sobre a mesa e agarra Rosa.
2: O que é que está a fazer?
3: Diga-me. Diga-me que nunca sentiu nada por mim, que eu paro imediatamente e visto as cuecas.
2: Você está sem cuecas.
3: Não mude de assunto, Rosa.
0: Rosa fica excitada. Há anos que não tinha um homem a gritar-lhe na cara sem bafo ou bagaço.
3: Diga-me, Rosa. Diga-me que nunca fantasiou comigo e eu cuspo imediatamente este Viagra.
2: Viagra?
3: Não mude de assunto, Rosa.
0: Será que Rosa vai ceder aos avanços de Lourenço? E o Viagra? Será que já se dissolveu na boca de Lourenço? Veremos. Em terra, na mansão Arpão de Almeida, Verónica embebedou-se com tiramisu e força Gui a ver o book que fez para o casting dos morangos.
4: Ah, vê como a mãe era seca, Gui. E na altura não havia os Empica. Para emagrecer, tínhamos de ficar traumatizadas com um tio que nos chamava Fafá de Belém.
0: Gui tirou o tiramisu das mãos de Verónica.
5: Chega, mãe, isto é absurdo. Acho que a mãe já comeu tiramisu a mais. Bebe antes um gin?
4: Respeite-me, Gui! Onde é que já se vê o filho interromper um meltdown da sua mãe?
5: Olha o seu estado, mãe. É ridículo. Maquilhagem borrada. Suor no buço. Scott, eu já não a vi assim desde que o Muniz a bloqueou no Insta. Juro.
4: O Muniz não me bloqueou! A Rita Pereira! Contratou um hacker filipino para me sabotar a carreira.
0: Verónica pega no seu book e entra em flashback, como se nota por este som.
4: Oh, ainda me lembro do meu casting. Ficaram malucos com o meu corpo de calendário de oficina. Infelizmente a sua irmã não herdou a minha genética. Por isso é que foi para a ativista. Parece uma peça de dominó.
5: Para eu para casa herdei as ancas.
4: Graças a mim, querido, que o deixei mamar até aos 11.
0: Yeah. Verónica sai do flashback, fecha o book e manda abaixo mais uma colherada de tiramisu.
4: Oh, mas chega de flashback. Eu tenho de me concentrar no meu comeback. Para atrair a imprensa, eu vou criar o maior escândalo que as revistas cor-de-rosas alguma vez viram.
5: Eu não estou a acreditar. Um escândalo maior... do que quando o marido do Gocha se chateou com a Floribela?
4: Ah, muito maior, querido. Vai ser como quando a Sydney Sweeney foi fotografada na cama com o Jubas.
5: Forte!
0: E com esta promessa, Verónica Arpão de Almeida...
4: Calça! Eu estou farta deste narrador. Sempre a falar por cima das pessoas com esta voz de Pedro Fernandes. Chato!
5: Juro.
0: Entretanto, na salmonela... onde o meu trabalho como narrador é mais apreciado, Rosa irrompe pela porta e é preciso estar muito bêbado para não notar que vem perturbada.
6: Ainda bem que não vês perturbada, Rosa.
2: Ah, mas vem, Tó. O Lourenço fez-me uma proposta de negócio, Tó. De negócio e de outras coisas.
6: Outras coisas? Não, propostas, só há três coisas. Propostas de negócio, propostas de lei ou propostas de sócio. Ah, não. Aquele canalha tentou levar-te para o Sporting.
2: Não, homem.
6: Rosa, tu tens uma tasca e faltam-te seis dentes. Tu tens de ser do Benfica.
2: Ele tentou seduzir-me, Tó. Queria que eu fosse para a cama.
6: Sozinho ou com ele?
2: Com ele!
6: Ah!
2: E para de beber, homem!
6: Não! Se a altura para beber é quando uma mulher diz ao seu homem que a tentaram seduzir. Isto é coisa para beber ou para andar à porrada! E à porrada não posso, porque isso faz-me um bocado mal ao fígado.
0: Começa a ouvir-se, vinda da rua, a voz de um homem a gritar ao megafone numa carrinha em movimento.
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6: Que é isto? Isto é a carrinha da CDU. Que não me digas que estamos outra vez em campanha.
2: Cala, Tome! Então não vês que é a mensagem do patrocinador? Deixa ouvir, senão eles não pagam.
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2: Pronto, já podemos continuar a cena. Eu amo-te, Tó. Mas tu também tens de me ajudar a amar-te.
6: E eu não te ajudo? Quando tu queres sexo, eu não me dispo sozinho.
2: Oh, homem, mas tu estás sempre bêbado. E até dava para desculpar se tivesse aquele ar misterioso e vivido que atrai as mulheres, como o Nuno Rogério. Mas não, cada vez estás mais parecido com Menazes.
6: Olha, Rosa, eu posso manter um ar misterioso, mas nunca te esqueças que um dos mistérios desta radionovela está no meu passado, ouviste?
2: Um mistério com uma camisola de alças, homem. Eu estou a falar de mistérios excitantes, como um romance com uma espia parecida com a Lenca, ou ter jogado peixinho com o Putin.
6: Ah, pois claro, não. Os mistérios dos outros é que são bons. Tudo bem. A tua sorte é que tenho o alcoolismo para me agarrar.
0: Enervado, Thor Ranhoca bebe um shot de vodka chouriço.
2: Isso! Isso, agarra-te ao álcool e depois admira-te que numa noite trovoada em que eu esteja a ovular me deixes seduzir pelo Lourenço.
0: Irá Lourenço seduzir a Rosa e pedir para ela lhe gritar slogans sindicais sobre o pacote laboral na cama? A resposta a tudo isto nos próximos episódios de...

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1: 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Bom dia. Sim.

0: Maru e Kiss Me, só grandes músicas na tua RFM. São agora 8 horas e 21 minutos. Não cantes, Luís, não cantes. Olha, ontem quem cantou aí muito bem foi a Pipoca Mais Doce. Conseguiu dar o dinheiro que estava no grandioso jogo da mala.
1: Mas foi uma pipa de massa.
0: É uma mãos largas. Agora, o dinheiro quase que duplicou. Porque é esta semana, aliás, é na próxima semana, é na quarta-feira, são 60.106 euros no grandioso jogo da mala. O número de telefone é o 761-10-10-10. E na próxima quarta-feira, às 9h15, alguém te pode ligar e perguntar quanto dinheiro é que está dentro da mala.
1: Exatamente.

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0: Luís Capaldi, Before You Go. Antes de ires, é melhor ver como é que está o trânsito para escolheres a melhor rota, não é, Maria?
1: 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Atenção que, além das demoras habituais em Lisboa, no Porto, que são as demoras habituais, na VCI, os acessos à VCI também já todos preenchidos. Além das demoras habituais em Lisboa, complicou foi na Cril. Houve acidente em Sacavém, sentido Algés, Sacavém, a fila ultrapassar o túnel do Grilo.
2: Cruz, credo.
1: 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Hoje não há chuva, há vento forte no litoral oeste e nas terras altas, em especial à tarde. Sobe um bocadinho a temperatura máxima no Algarve, mas eu recomendava um casaquinho à mesma.
0: Está bem.
2: Está bem,
0: já estou farto de ouvir as notícias agora.
3: Olá, bom dia, eu sou a Beatriz Lopes, sindicato da PSP, critica plano para fechar esquadras em Lisboa. A Associação Sindical dos Profissionais da Polícia critica a intenção do Governo de encerrar esquadras em Lisboa para colocar mais polícias nas ruas. Ouvido pela RFM, Paulo Santos diz que a medida é mais propaganda do que uma solução para os problemas da polícia. As famílias portuguesas gastam mais do dobro da média europeia com despesas do ensino superior. É o que revela um estudo da Fundação Francisco Manuel dos Santos. Ainda assim, tirar um curso superior continua a valer a pena. Quem tem licenciatura ganha em média mais 28% do que quem ficou pelo ensino secundário. Arranca daqui a meia hora a reunião do Conselho de Ministros. O Governo deverá aprovar hoje a proposta de revisão da legislação laboral. O PS já avisou que só negocia quando conhecer o diploma. A China elogia o que diz ser um novo posicionamento nas relações com os Estados Unidos. Ainda assim, Xi Jinping voltou a alertar que a questão de Taiwan pode criar uma situação muito perigosa entre os dois países.
0: Obrigado, Beatriz. Para as notícias na RFM.
1: Sou sempre eu que me rio sozinha quando ela diz Xi Jinping.
0: Queres ir fazer um Xi Jinping e já voltas?
1: Sou a única criança no estúdio. Xi Jinping, e eu fico sempre secretamente.
0: É o nome do senhor, Mariana. O que é que queres?
1: Eu sei, mas estou engraçada.
0: Tu és bebê, tu fazes anos hoje, tens desculpa, não é?
2: Sim.
0: Bom, já a seguir, pipoca mais doce e ninguém pode comigo, pode ser?
1: Uma mulher adulta.
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0: são MGMT Kids. Faltam agora 20 minutos para as 9. Estás com a RFM, a rádio das grandes músicas, e onde também mora a Pipoca Mais Doce. Sabiam que ela mora aqui, num anexozinho que nós temos aqui para ela. Sim, sim, sim, todos os dias Pipoca Mais Doce, Ninguém Pode Comigo. 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
2: Foi mais estilo mar hoje.
3: Olá!
0: Bom dia!
3: Meus batidos proteicos que cheiram a cão molhado.
2: Que bom!
0: Mas ficas rija.
3: Rapaz. Bom! Ora, porque hoje é uma daquelas quintas que parecem uma sexta, em derivada da manhã eu não estar cá.
0: Pois, para alguns, não é?
3: Vamos ter o nosso momento preferido da semana, as perguntas dos nossos ouvintes.
0: Adoro.
3: Os melhores, os mais fofinhos, os mais bonitos, por favor, nunca nos deixem, que eu tenho 8 casas para pagar.
0: Tens 8 casas?
3: 9.
0: Estás a receber rendas, então.
3: Era bom, Pedro, mas
0: não.
3: E começamos não com uma pergunta, mas com um desabafo, uma partilha, uma exteriorização de sentimentos, se assim lhe quiserem chamar. Ora, diz a Ofélia: graças aos valores que divulgaste, o meu filho já não quer fazer a caderneta do Mundial. Agradeço. Pronto!
0: Olha, boa! Serviço
3: muito
0: público!
3: Bem, é isso. Muito bem. Estão a ver para que é que serve o Ninguém Pode Comigo?
0: Muito bem.
3: É para isto, para meter juízo na cabeça das pessoas.
0: Mais ou menos.
3: Para fazê-las ver a luz, para falar-lhes ao coração. Eu sou assim uma espécie de polígrafo, mas com muito menos credibilidade, porque pronto, eu limito-me a tirar parvoíces para o ar, não comprovo se têm ponta de verdade, mas poupei uns 1000 paus à Ofélia. Portanto,
2: bem,
3: quem faz serviço público, quem é?
0: Pipoca. Infelizmente
3: Pipoca
0: não resulta com todos, que o meu filho também ouviu a rubrica, mas não mudou de ideias.
3: Diz
0: que a dividir por todos custa menos.
3: Também se tornou o endrogado dos cromos.
0: Ainda não conseguimos a caderneta.
3: Está escutado em tudo. Essa é a parte do resto. Está escutado em tudo.
4: Eu arrasto uma na escola e o meu filho deu imensas.
0: Então pronto, senão já ia colar os cromos na parede.
4: Mas eu resto uma caderneta, mas dás-me 5 cromos. 5
3: que
0: mânfia.
3: Isto
0: é
3: ai, meu Deus. Próxima. Como saber se já é a altura de fugir a 7 pés de uma relação? Pergunta Diogo. Eu fiquei um bocado agora na dúvida, porque eu não sei se este Diogo é o meu Diogo, não é? Que está só a sondar.
0: Queres ver?
3: Está só a sondar para ver se não estará na hora de pôr-se ao fresco. Está gente para tudo. Mas bom, estimando que este Diogo é outro Diogo qualquer,
0: bem menos
3: gatucho do que o meu. Renéu. Obviamente, eu diria que o simples facto de estar a fazer esta pergunta já é um bom indicador de que a relação está para as horas da morte. Portanto, o Diogo já está à beirinha do penhasco, está só à espera que alguém o empurre. Diogo, seu pequeno cobarde, não vou ser eu a facilitar-lhe a vida. Seja crescidinho e faça como todos os homens. Diga-se lá uma banalidade qualquer, do género: ai, o problema não és tu, sou eu. E tens de encontrar alguém que goste de ti como mereces. E tu és a pessoa certa na altura errada. E eu não estou pronto para uma relação.
0: Não é, Pipoca, tu sabes os clássicos todos.
3: Já ouvi todos ao longo da vida, não é? Portanto,
2: mas agora está tudo cheio de medo. Todas as pessoas que têm um namorado de Diogo, está tudo assim.
3: Mas eu tenho para mim que ela também não vai sentir assim essa pena toda. És tu, Márcia.
0: A
3: Márcia
0: também tem um Diogo.
3: Márcia. Já
0: a nossa Márcia, pois é.
3: Pronto.
0: Mas ela também já está à espera.
4: Tu mereces melhor.
3: É isso. E o problema não és tu, é ele.
4: É isso.
3: Tu és a pessoa certa na altura coisa. Bom, adiante. Se tivesses de sair da RFM, irias para onde e porquê? Pergunta Leonor. Olha, Leonor, ia para casa que eu de manhã estou bem, é na caminha. Eu não sou uma pessoa assim muito ambiciosa. Olhando para o meu percurso, eu também acho que já fiz tudo o que queria fazer, portanto está bom. Para mim está bom. Portanto, eu quero aproveitar que a reforma laboral está na ordem do dia para sugerir que a idade da reforma passe para os 45 e meio, que é a idade que eu tenho daqui a 2 meses. Portanto, 2 mesinhos. Parece-me bem, não é? 2 mesinhos. Ah, mas depois o que é que ias fazer com tanto tempo livre? Muita coisa, mas sobretudo nada.
2: E nós íamos ficar tristíssimos.
3: Não iam.
0: Tu tinhas 8 casas para pagar.
3: Eles já não estavam cá, ias ficar sozinhos, então eles já estariam reformados.
0: Claro.
3: Portanto, ficavas cá tu, com estes adolescentes todos que temos aqui na produção.
2: E ia tudo aos berros.
3: Tudo aos berros. Tipo, é fixe, malta.
0: Tipo, tótil, já.
3: Seguimos para a pergunta da Catarina. Quando é que a Carolina Deslandes mete um processo ao Luís? Porque ele é pior que os anjos.
0: Está sempre a estragar.
2: Eu fiz versões.
3: Isto era uma coisa bonita. Eu acho que ganhava logo outra alegria, porque parece que já estou a ver o Luís em tribunal a dizer: mas senhor doutor, eminência, excelência, juiz, o que é que eu fiz, além de ter abrilhantado um jingle que pronto, não era assim nada de especial. Quer que eu cante para si, quer que eu cante.
0: Aí no tribunal,
3: é
0: Luís a cantar.
3: O senhor doutor eminência coisa, se calhar não está a perceber bem o meu potencial. Quer que eu cante, eu canto.
2: Mas harmonizando com segundas vozes sempre.
0: Epá, não, aquilo não é harmonizar, Luís.
2: Epá, não é harmonizar.
0: Aquilo não é nada.
3: E depois ele vai perguntar: não ficou melhor, senhor doutor? Não, Luís, não ficou. E eu, por mim, espero que apodreças na cadeia.
0: Carolina,
3: mas depois vamos lavar tabaco e bolinhos.
2: Pronto, claro. Isso é ótimo.
3: Pronto.
2: Isso é o que eu vos
0: e uma lima e escondida uma lima. No bolo.
3: Para poderes fugir daqui a 47 anos. Próxima. Quando voltas à Covilhã? Pergunta Tânia com Y. Tânia com Y. Eu não estou a sentir essa necessidade toda, sabe? Então, estive aí há um mês com o meu espetáculo, bonito, vi as vistas, mas eu não preciso de ir para aí assim já correr outra vez, não é? Sabe que as relações saudáveis precisam de espaço, temos de deixar que as saudades, claro, se instalem, não é? Portanto, mais uns 10, 12 anos estou a ver, estou aí outra vez.
0: Mas também era antes também de saber se estava lá uma Tânia com Y, agora já
3: agora tenho mais vontade. Claro. Para terminar, só para avisar que quando leres esta mensagem, eu vou estar em Formentera.
0: Pumba.
3: E tu não, diz Joana Rita. Ai, que bom, Joana Rita, estou aqui que não me aguento com a inveja, se não era mesmo o que eu queria ir para Formentera em época baixa, com 75% de previsão de chuva e ter de ir para a praia com um impermeável e 4 camisolas lá. Deixa caladinha, Joana Rita, caladinha. Até porque esse nome tira-lhe toda e qualquer legitimidade para tentar meter nojo a alguém. Joana Rita, sua ridícula.
0: Obrigado, Pipoca. Então não é boa altura para ir a Formentera agora?
3: Agora?
0: Eu não faço ideia.
3: Diz, amanhã dá 75% de previsão de chuva.
2: Nem é a Covilhã também.
3: Se é para isso, mais vale estar aqui.
0: Pois, mais vale
3: estar
0: na Covilhã, se calhar.
3: Não, é isso. Mas na buraca está bom.
0: Obrigado, Pipoca.
3: Adeus.
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3: É isto.

0: Taylor Swift e Opalite, faltam 9 minutos para as 9. 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Ora, já a seguir temos bilhetes para a Iberanim para oferecer. E logo depois uma edição de Responde Sem Uso ao Google, que me foi trazida pelo meu filho. Grandes questões.
1: Grandes questões. São essas que
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0: Joey, End of Beginning. Bom dia, estás com o Café da Manhã da RFM. E agora temos bilhetes para a Iberanime para oferecer.
1: Força, força. Vamos...
0: Pois é,
1: Iberanime.
0: Este ano não vão.
1: Este ano
0: fazer
1: não vou...
0: cosplay.
1: Olha, se fizesse cosplay, este quê?
0: Já fiz.
1: Tu
0: já
1: ias.
0: Fiz de Son Goku.
1: Né?
0: Tenho lá o fato.
1: Sim.
0: Agora reaproveitava
1: tu
0: o fato.
1: Tu não ias de Star Wars?
2: Por favor, gostávamos muito de ver uma fotografia de Pedro Fernandes.
0: Estão a ouvir?
2: Gostávamos de partilhar com os nossos ouvintes.
0: Eu partilhei nas minhas redes sociais.
1: Ah,
0: está lá. Ainda
1: assim,
0: não tenho vergonha.
1: Não tenho vergonha.
2: Olha,
1: o
2: é em Santarém, no Cinema, que é Cinema Sem I. Pronto, já tenho que dizer isto. Nos dias 16 e 17 de maio, já depois da manhã, este fim de semana.
1: É verdade, para ganhares um convite duplo para os dois dias, basta enviares um e-mail para passatempos@rfm.pt a explicar porque é que queres tanto, tanto, tanto, mas tanto mesmo ir ao Iberanime com a RFM. Os participantes com as respostas mais criativas e convincentes ganham.
0: É tão fácil, não é?
1: E podem também estar com o Kimbé, que
0: até
1: é sempre
0: lá.
1: Bom.
0: Exatamente. Vamos, vai estar lá. Olha, vai estar lá o meu antigo grupo de Dungeons and Dragons.
2: Ok.
0: Os rock and roll. Vão lá ver.
1: E esse grupo tão temido pela sociedade.
2: Que atraentes.
0: Cuidado.
1: Os roqueiros.
0: Já a seguir as notícias na RFM.
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0: Bom dia, boa quinta-feira. Estás com a RFM e com o Café da Manhã. Como é que anda o trânsito esta hora, Mariana?
2: Olha, vai andando. Sabe como algumas pessoas? Vai andando. 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Atenção que se mantém um acidente na Cril, em Sacavém, sentido Algés-Sacavém, fila no Senhor Roubado. Houve também acidente na Nacional 117, na zona comercial. É os Cabos da Ávila, aqui para os amigos. Isto é no sentido Lisboa-Amadora. Ainda as demoras habituais em Lisboa e também na VCI. Complicou a norte foi na A4, acidente em Águas Santas, sentido Amarante-Porto. Demora desde Hermesinde. Boa viagem com a RFM. 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Hoje não há chuva, mas há vento e é forte no litoral oeste e nas terras altas.
1: Falaste em Hermesinde?
2: Hermesinde.
1: Isso não é o sítio de...
2: Gachas boas da
1: pipoca.
0: Eram sequetes dos gatos.
2: Ah, era?
1: Hermesinde.
0: Obrigado, Mariana. Temos que lá ir. Olha, a próxima volta dos cafés.
1: Vamos, né? Hermesinde.
0: Pelos cafés de Portugal. Temos que ir a Hermesinde. As notícias já a seguir.

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2: Olá, bom dia. Eu sou a Beatriz Lopes. Comboios da Fertagus estão a circular com atrasos esta manhã. Um passageiro sentiu-se mal no comboio da Fertagus que saiu de Setúbal pouco depois das 7 da manhã. Na página oficial, a Fertagus explica que o comboio ficou retido na estação de Penalva à espera do INEM, provocando atrasos na circulação. Foram também parcialmente suprimidas duas ligações entre Setúbal e Lisboa. Arranca a esta hora a reunião do Conselho de Ministros, na qual o Governo deverá aprovar a proposta de revisão da legislação laboral. Ainda hoje, Luís Montenegro vai receber em São Bento o secretário-geral do PS. Em entrevista à CNN, José Luís Carneiro já avisou que só negocia quando conhecer o diploma. Já o Chega exige medidas como a reposição dos 25 dias de férias e a descida da idade da reforma. A Associação Sindical dos Profissionais da Polícia critica a intenção do Governo de encerrar esquadras em Lisboa para colocar mais polícias nas ruas. Ouvido pela RFM, Paulo Santos diz que a medida é mais propaganda do que uma solução para os problemas reais da polícia.
3: Não vai fazer com que o processo de envelhecimento continue. Não vai fazer com que os jovens queiram vir para a polícia. Isso parece-me uma medida mais de propaganda do que propriamente num sentido de querer reestruturar o que quer que seja.
2: O presidente da Associação Sindical dos Profissionais de Polícia, Aníbal Cavaco Silva, alerta que Portugal continua a ser um país relativamente pobre e avisa que o crescimento económico tem sido insuficiente. Em entrevista à Renascença, o antigo presidente da República defende reformas estruturais para garantir um crescimento económico entre os 3% e os 4%. Entre reparações e isenções de portagens, as tempestades do início do ano causaram prejuízos à Brisa de cerca de 10 milhões de euros. Em entrevista à Renascença e Jornal Público, o presidente da concessionária, António Pires de Lima, alerta que a empresa continua à espera da compensação prometida pelo Estado pela suspensão das portagens. A China elogia o que diz ser um novo posicionamento nas relações com os Estados Unidos. Ainda assim, Xi Jinping voltou a alertar que a questão de Taiwan pode criar uma situação muito perigosa entre os dois países.
4: Obrigado, Beatriz. Voltamos às notícias às 9h30 aqui na RFM. Hoje, em dia de aniversário de Mariana Alvim! Parabéns, Diva! A nossa menina da rádio. Parabéns, Mariana, que contes muitos. Com
5: obrigada,
4: muita saudinha e que nós estejamos aqui para ver, não é? É o que costuma dizer.
5: Exatamente.
4: Vamos, pelo menos mais 50.
6: Mais 50.
5: Às caras da Serra.
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0: Sabrina Carpenter, When Did You Get Hot? Bom dia, estás com a RFM, só grandes músicas. Passam agora 8 minutos das 9 e é uma informação Titan Pro, a tinta para o profissional. Prontos para o Responde Sims ao Google?
1: Uhum.
0: Vamos embora.
2: Médio,
0: não é? Pois. Agora é tarde.
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0: Bom, isto surgiu ontem naquela última conversa antes de irmos dormir e eu estava com o meu filho Martim, 13 anos, 7º ano. E eu digo uma coisa do género: o pai sabe tudo, o pai sabe tudo. E ele: ah é? Ah é? Aí sabes tudo? Então o que é um tómbolo? Pois é, foi a minha cara também.
4: La vida es una tómbola.
0: Pois foi o que eu pensei.
4: Uma tómbola.
0: Um tómbolo? Bem, eu sei o que é uma tómbola. Agora, um tómbolo.
2: Bem, mas grande máquina,
0: é?
2: ele sair-se assim.
0: O que é um tómbolo? E eu acho que tem a ver, posso-vos dar esta pista, tem a ver com um teste para o qual ele está a estudar, que é de geografia.
5: Ok.
0: Já estou a dar pistas, não é?
5: Pois está.
0: O que é um tómbolo?
2: O tómbolo não é...
5: Diz, Luís,
2: não é um sítio.
5: Por causa de geografia.
0: Pois.
4: É, na Irlanda do Norte. Não,
2: não sei onde é que é. Eu estou a mandar isto para o ar.
0: Também podia ser uma grande queda, não era?
2: Não é um
0: sítio. É um tómbolo. Olha, eu dei um grande tómbolo e parti a mão.
2: Pois não também é? Pode ser usado para piadinhas de tocadilho.
0: De algibeira,
2: é
0: sim.
2: Verdade.
0: É verdade.
5: Oh, não.
2: Mas não pode ser só.
0: Nunca ninguém ouviu esta palavra, então tómbolo.
4: Pode ser tipo aquelas coisas, como é que se chama o. No...
0: Queres aquela vez?
4: Não, aqueles com rochas, sabem? Como é que se chama?
5: Estalatites, estalagmites?
4: Não. Quando tens uma construção com pedras.
5: O Stonehenge? Ah.
4: Não.
0: Pois.
4: Não é um menir, é uma.
5: Ah!
4: Sabem o que é que estou a falar?
2: Já sei.
5: É um tómbolo.
4: É um tómbolo.
0: É um tómbolo.
5: Ou não, precisamos de ajuda.
0: Seis ao Google, 962-007-888. Nós temos um tómbolo em Portugal, pelo menos um.
2: Temos é um, rochedo.
0: Hã?
2: Um rochedo.
5: Ah, mas bem. Tu, Pedro, já sabes o que é?
0: Claro, pois ele deu uma resposta, okay, ao Martim, okay,
2: não é? Não é bem um rochedo.
0: Esse ser de sabedoria.
2: Mas temos próximos, não é um rochedo, mas é algo.
0: Mas tem a ver com rochas, sim, tem a ver com rochas.
2: É um.
5: É já a seguir?
0: 962-007-888.
5: Mas Martim,
0: deve ser uma professora de geografia que nos vai responder a isto.
5: Ah, tá.

0: Jordan, Daniel e Casa, bom dia com a RFM e com o Café da Manhã com o Zurique. 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No dia em que Marina Alvim faz anos, já sabes, continua a enviar presentes para Marina Alvim, ou aqui para a RFM, ou então através do 962-007-888. Diz-nos o que é que a Marina Alvim merecia como prenda de aniversário.
1: Desligasse o microfone do Luís.
0: Ok. Os seus desejos são uma ordem, Mariana Alvim. Já a seguir, descobrimos o que é um tómbolo no Responde Sem Ires ao Google. E se calhar, olha, era uma boa prenda para dar à Mariana Alvim. Um tómbolo.
1: Não, obrigada.
0: Não? Não sei. Tu estás com o microfone desligado porque a Mariana Alvim pediu e mandou. 962-007-888. É já a seguir o Responde Sem Ires ao Google.
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0: Kindly Chosen Texas. 9 horas e 25 minutos, estás com o café da manhã da RFM e vamos ao Google, mas com o Google desligado.
1: É isso.
0: Não é?
2: Responde. 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
0: Ora, hoje então, temos aqui uma pergunta que foi o meu filho que me colocou ontem. E o meu filho colocou-me esta seguinte pergunta: o que é um tómbolo? Isto depois de lhe ter dito que sabia tudo e depois fiquei sem resposta para esta.
1: São rochas que estão lá em baixo que tombaram lá de cima e ficaram e se formou uma nova paisagem que há bocado não existia.
0: Mais ou menos.
1: Quentinho?
0: Mais ou menos.
1: Está quentinho?
0: E tudo isto?
3: Eu vou com a Mariana.
1: Claro,
3: já sabes,
1: claro,
3: que eu agarro-me sempre.
0: Vais com as rochas.
3: Eu,
0: né?
3: Agarro-me
0: com as
3: sempre.
0: Rochas. Vais com a derrocada.
3: Mas a Pipoca foi a primeira a dar a pista, né?
0: A Pipoca
3: a achava aquele mérito.
0: Que isto tinha também a ver com os cromlecs.
1: É tipo Stonehenge, uma pedra é diferente.
0: Exato. É uma porta formada por pedras.
1: Sim.
0: Tem a ver com pedras. Vamos lá ver se alguém chegou lá. Mónica.
4: Digamos que, mal explicado, mas é género uma colina no rio. É mais ou menos isto, eu acho.
0: Uma colina no rio.
3: Está bem explicado?
0: Não está bem explicado. João.
5: Bom dia, RFM.
1: Bom dia.
5: Um tómbolo sou eu quando bebo uns copos. Eu tómbolo por todo lado.
0: Andas aos tómbolos, não é?
5: Um abraço.
0: Grande João. Quem nunca? Quem nunca andou aos tómbolos? Bruno.
6: São areias que se conectam a uma ilha, a uma rocha que se forma no litoral. É uma, tipo uma ponte de areia, percebem? Não, nem eu.
3: Por acaso está mais ou menos.
1: Tipo peniche e baleal?
0: Exatamente. Peniche é um exemplo de um tómbolo que existe em Portugal.
3: É o
0: único em Portugal, acho eu. Pelo menos é o único que eu tenho aqui como indicação. É um acidente geográfico costeiro de sedimentos que ligam uma ilha ou ilha ao continente. Portanto, era uma ilha que estava isolada.
3: E que isto?
0: Mas os também é um ismo. É outro nome para isto.
1: Pois
0: muito
1: é,
0: bem,
1: é,
0: Marina.
3: Oh, Pipoca. É um
0: istmo.
1: Istmo, sim.
0: Ou istmo ou aquilo.
7: Então, mas é? Troia também é um istmo.
0: Troia é um istmo?
7: É um istmo.
0: Ah, eu não sei se é.
1: É,
0: porque,
1: mas não sei.
7: Porque é, está ligada à terra também por um
0: estreitinho. Mas calhar não foram sedimentos, percebes?
3: Se calhar foi propositado.
0: Pronto,
3: não é?
0: Exatamente.
7: Não
0: é propositado. Mas isto é feito pela deposição de sedimentos causados pela difração ou refração de ondas. Portanto, são as ondas que trazem um banco de areia que cria uma ponte natural. A Península de Peniche, em Portugal, é um exemplo deste.
1: Olha, a Luísa adormeceu. O Bruno merece um
0: som. O Bruno
1: som?
0: merece. Bruno merece.
2: Temos aqui um gênio.
0: E a Pipoca também, porque sabia o que era um istmo.
1: É um istmo. Eu também sabia que o último livro da Paula Hawkins passa-se num istmo.
3: Ah, olha,
1: sabia.
3: Mais uma referência.
1: Não sabia que era um tómbolo.
0: Claro.
1: A tradução diz istmo.
0: Istmo.
1: Diz só o Martim, teu filho.
0: O tombo. O Luís não gostou.
1: Istmo com O no fim. Luís,
0: o Luís não gosta. Sempre que aprende alguma coisa, o Luís não gosta, percebes?
3: Ei, pai.
0: Se é para aprender, não contem com ele.
3: Mas os ouvintes gostam. Isto é que

0: Todos juntos até ao fim. Mariana Alvim, como é que está o trânsito?
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0: Vamos!
1: 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Alguns problemas no trânsito esta hora em Lisboa. Houve acidente na Cril, em Sacavém, sentido Algés, Sacavém, fila no Olival, Basto. Acidente também na Nacional 117, antes da Zona Comercial, é os Cabos de Ávila, é no sentido de Lisboa, Amadora. Ainda há acidente na A5 de Monsanto, no sentido de Lisboa, Cascais. No Porto houve acidente também, foi na A4, em Águas Santas, Amarante Porto, em fase de resolução. 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Hoje o vento forte no litoral oeste e nas terras altas não dão chuva. De resto, só abonadinha à temperatura máxima no Algarve.
0: Obrigado, Mariana. Avançamos para as notícias.
2: Olá, bom dia. Eu sou a Beatriz Lopes. Cavaco Silva alerta que Portugal continua relativamente pobre. Aníbal Cavaco Silva defende que Portugal precisa de reformas para garantir um crescimento económico mais forte e aproximar-se dos países mais desenvolvidos. Em entrevista à Renascença, o antigo Presidente da República alerta também para a necessidade de a Europa reduzir a dependência dos Estados Unidos na área da defesa. O Conselho de Ministros reúne-se esta manhã para aprovar a proposta de revisão da legislação laboral. Luís Montenegro vai receber ainda hoje em São Bento o líder do PS, que já avisou que só negocia quando conhecer o diploma. A Associação Sindical dos Profissionais da Polícia critica a intenção do Governo de encerrar esquadras em Lisboa para colocar mais polícias nas ruas. Ouvido pela RFM, Paulo Santos diz que a medida é mais propaganda do que uma solução para os problemas da polícia. Detido em Odivelas, um homem de 26 anos, suspeito de ter provocado um incêndio numa zona habitacional no ano passado, de acordo com a Polícia Judiciária, o fogo terá sido ateado por vingança num contexto de desavenças familiares.
0: Obrigado, Beatriz. Notícias voltam às 10 aqui na RFM. 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E hoje temos que cuidar muito bem de Mariana Alvim.
3: É verdade. Ah.
0: Porque é o seu aniversário e já está com uma certa idade e não se pode também fazer com muita,
1: já apanhei
0: com muita
1: o Pedro.
0: Força para não partir, não é?
3: Mas não está.
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0: 7, eu não aldrabo ninguém. 40, apanhei o Pedro Fernandes na idade. 47.
1: Mariana, mas tu já fizeste um instantâneo, que agora é o que está na moda e está a bater no Instagram. Portanto, os teus 47 são 28.
2: És jovem, Mariana. Tu estás nas trends.
3: Agora, há uma coisa que a Mariana Alvim não é muito jovem, que é marcar trabalhos para o dia do aniversário.
1: Sim, Mariana, isso aí.
3: Os jovens estão atentos a essas coisas, não é?
0: Não, não é por ser burra, eu acho que
1: é que tu estiveste bem porque tiraste o dia da manhã, fizeste tudo bem agora. Marcar trabalho para o teu dia de aniversário.
3: Mas não é melhor tirar o dia a seguir? Porque o dia a seguir, para já não vai estar ninguém a chatear-te, a ligar-te, a dar os parabéns de 5 em 5 minutos. Não é?
1: Depende se gostares de passar a meia-noite com os teus amigos e celebrar logo a partir do momento em que fazes anos.
0: Eu tiro a dia da manhã porque é para hoje não estar com aquela coisa de que chatice amanhã acorda às 5h30 da manhã, não é?
3: Portanto, claro, podes festejar à vontade hoje.
0: Exatamente. Agora, o trabalhinho que marcaram é às segundas, quintas-feiras do mês e calha, pimbas, nos meus dias de anos.
1: Mas aqui entre nós, quem nos ouve? É bem pago? Vai compensar?
3: Vai dar para comprar uma grande prenda a seguir?
1: É que olha, se não compensar, então...
0: Se compensar hoje é se as pessoas aparecerem, porque este trabalho... Na Amadora, na Biblioteca Fernando Piteira Santos, hoje às 6h30 da tarde. É um clube de leitura aberto, ou seja, tragam livros que adoraram ler e vamos trocar recomendações de leitura. Nada melhor dos meus anos falar de livros.
1: Isto era tudo uma ponte.
3: Era de termos feito um livro, um bolo, mas que era em formato de livro.
1: Para cá, não
0: era. Esquecemos. E um bolo em formato de bolo, onde é que está?
1: O bolo está no bar.
0: Não é?
3: Mas normalmente és tu que fazes sempre o bolo.
0: Pois é, mas hoje era o dia de eu não ser eu a fazer
1: tens
0: o bolo.
1: Toda a razão.
3: Não recebemos o aviso.
1: Tens toda a razão.
3: Não recebemos o aviso e marcámos outra coisa para o teu dia de aniversário, como tu, aliás.
0: E vão ter comigo à biblioteca Piteira Santos, então.
1: Vamos ficar.
0: Amadora, hoje às 6h30 da tarde. Uma horinha só. Boa, até logo, amigos.
3: Era um sinal de amor, na verdade era.
1: Sim, mas eu hoje vou comprar um livro em tua homenagem.
3: Sim, eu vou também estar.
0: Para ti.
1: Sim,
3: para eu mim. Hoje, eu digo mais, eu hoje vou ler uma página de um livro, a lembrar-me sempre da Mariana
1: Alvim,
3: em tua homenagem. O que é que achas?
0: Acho que não vai acontecer.
3: Só uma página. Só
1: não,
3: uma página.
1: Eu comprar o livro, se tiver tempo, vou. Eu ando de olho num.
3: E qual é?
1: Do Goldberg.
3: Ai, sabes? Goldberg.
1: Que é um sobre eu no meio do cotidiano. É qualquer coisa assim. Qualquer coisa do.
0: Desculpa.
3: É a vingança, não é?
1: Bem, vocês
0: mas olha,
1: são mesmo
0: depois, depois, se gostares desse livro, podes ir ter comigo à Biblioteca Fernando Pedro Santos recomendá-lo!
3: Às 6h30 da tarde na Amadora!
4: Nós estamos de ponte.
3: Daniel, tu vais ter uma grande festa surpresa às 6h30 na Amadora.
0: Espero
3: tu vais
0: sim.
3: ver.
0: Venham ter comigo.
1: E se calhar fizeram-te. Pode ser que eu e o Pedro tenhamos malícia ou não, mas eles podem ter
0: feito um
1: bolo em formato de livro.
3: Claro que podem.
0: Ou até formato de bolo, melhor que a minha equipa fez para mim.
3: E a Mariana Alvim chegou aqui e nós não tínhamos presente nenhum para ela, porque ela não sabe desta festa surpresa que nós estamos a organizar na Amadora. Claro, como é óbvio.
0: Olha, querem gomas também? Nem gomas me trouxeram. Olha, estou tristíssima para o ano, não trabalho.
1: Trouxemos chapéus.
3: Espera pelas 6h30 da tarde na Amadora, Mariana Alvim. Surprise! Vai ser incrível!

0: Ed Sheeran e Perfect, as grandes músicas da tua RFM. Beijinhos e abraços. Voltamos amanhã. Mariana, que tenhas um dia muito feliz com aquela grande festa surpresa na Amadora, às 6:30.
1: Na biblioteca.
2: Fernando Pedro Santos, às 6:30. Venham ter comigo e falar de livros favoritos. Obrigada.
0: E levem confetis também. E queijo e gin.
2: Está ótimo.
0: E livros, e está ótimo.
2: Está ótimo.
0: Está feito.
1: Queijo, está tudo bem. Tá. Tostinhas também. Queres a grande ravesi?
2: Se o queijo for amanteigado, na tostinha fica bom. Vocês sabem.
0: Deem todos os parabéns a Marina Alvim. Nós voltamos amanhã, só eu e o Luís. Amanhã, Luís. Soltinhos aqui na rádio.
2: Ai, meu Deus, desculpem.
0: Até amanhã.
2: Beijo.
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28: Olá, bom dia, eu sou a Beatriz Lopes e estas são as notícias na RFM. PJ faz buscas na casa do cunhado do ministro Leitão Amar. Há suspeitas de corrupção em contratos de aluguer de helicópteros para o combate aos incêndios. Fonte da PJ já confirmou à RFM que entre os alvos está o empresário Ricardo Leitão Machado, cunhado do ministro da Presidência. A investigação envolve concursos públicos avaliados em cerca de 100 milhões de euros. Aníbal Cavaco Silva defende que Portugal precisa de reformas para garantir um crescimento económico mais forte e aproximar-se dos países mais desenvolvidos. Em entrevista à Renascença, o antigo Presidente da República defende também que a Europa não deve acobardar-se perante Donald Trump e propõe mesmo a criação de uma Força Europeia de Defesa separada da NATO. O Conselho de Ministros aprova esta manhã a versão final da nova lei laboral. Sem acordo na concertação social, o diploma segue agora para a negociação entre os partidos. Luís Montenegro recebe ainda hoje o líder do PS, José Luís Carneiro, que já avisou que só irá negociar depois de conhecer a proposta final do governo.
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33: 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Mas vai devagar, está bem? Grandes músicas agora na RFM.

0: 12 minutos depois das 10, alguém que tire a internet a Catarina Figueiredo. Por favor, alguém que lhe tire a internet.
1: A culpa não é da internet. A culpa também é um bocadinho do meu cérebro, que é bastante criativo e gosta de fazer jogos interativos. E tenho aqui um espetacular que eu acho que tu desse lado também vais adorar. Vai ajudar-te a descontrair.
0: Nesta manhã
1: de quinta-feira. Eu vou começar com o Daniel Fontoura, mas depois a ideia é tu também participares através do WhatsApp da RFM.
0: Explica lá.
1: Eu vou dizer uma frase e tu tens que terminar a minha frase, Daniel Fontoura. Como tu quiseres, eu nem te ponho aqui palavras obrigatórias nem nada. Tu dizes aquilo que tu quiseres.
0: Como eu quiser?
1: Como tu quiseres.
0: Não, se calhar não posso dizer como eu quiser. É que estamos na rádio, se calhar eu não posso dizer efetivamente.
1: Ah, sim, não digas as neiras, mas isso tu já sabes. Eu acredito que tu tenhas cérebro, não é? Então vamos lá. Acabei de chegar ao trabalho e...
0: Já me estão a lixar a cabeça. Não era bem lixar a palavra que eu queria dizer, mas pronto, também serve.
1: Quem é que te está a lixar a cabeça?
0: Sim, sim. Não, então não é para acabar a tua frase. Continua.
1: O meu chefe chamou-me para uma reunião importante e...
0: Eu fingi-me de morto.
1: Fui à casa de banho no trabalho e esqueci-me de...
0: Trancar a porta.
1: Eu estava aqui a dizer outra coisa. Estás a ser muito politicamente correto.
0: Então, mas queres que eu diga o quê?
1: Tenho uma colega de trabalho que já me está a irritar. Vou...
0: Chamar-lhe Catarina. Poxa... Vou chamá-la de Catarina, pronto.
1: Tão engraçadinho.
0: Não estás a gostar? Este jogo é muito divertido. Vamos lá, continua.
1: Vá, agora tenho que inventar mais, que eu não tenho mais frases.
0: Ok.
1: Espera, vou inventar aqui mais uma. Estou muito contente por estar aqui e vou...
0: Dar dinheiro ao meu colega de trabalho que está mesmo à minha frente, porque ele merece.
1: Vais-me dar dinheiro?
0: Não, és tu.
1: Ah, mas não fui
0: e
1: eu.
0: Vou...
1: mas é para ti,
0: Tu disseste e vou,
1: Daniel,
0: eu disse dar dinheiro ao meu colega de trabalho. Ah, agora já não gostamos de brincar, não é?
1: Agora é a tua vez desse lado.
0: Está bem.
1: Daqui um bocadinho vou jogar contigo, para já quero que tu termines esta frase.
0: Qual é?
1: Fui à casa de banho no trabalho e esqueci-me de 962-007-888.
0: Pronto,
1: como é que terminas esta frase?
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1: Lavar as mãos, eu esqueci-me de lavar as mãos.
0: Eu não sei se tu queres ideias para terminar esta frase. Sabes que isto pode dar asneira da grande.
1: Esta hora vai ser sempre assim.
0: Vai. American Authors na RFM.

0: É mais ou menos isso. Não tem sentido. Há coisas que não têm sentido. Há outras que têm um sentido mais ou menos, não é? Catarina.
1: Estás a falar deste jogo que eu inventei, onde tens que terminar as minhas frases assim com coisas engraçadas, não é? Não é tão óbvio como tu foste, Daniel Fontoura.
0: Eu fui óbvio. De repente queres terminar o jogo quando eu digo que tu vais dar dinheiro ao colega de trabalho que está mesmo à tua frente e aí já não achas piada. Isto é óbvio, não é?
1: Uhum. Não, eu pensava que eras tu que me ias dar a mim.
0: Sim, pô.
1: Não percebi bem a tua conversa.
0: Mas a pensar, morreu.
1: Mas os nossos ouvintes são um bocadinho mais engraçados do que tu, Daniel Fontoura. E eu lancei o desafio também para ti que estás desse lado. Tinhas que terminar esta frase, que é: fui à casa de banho no trabalho e esqueci-me de...
0: Então, apagar a luz. A Maria diz puxar o autocolismo. Aliás, há várias pessoas a dizer puxar o autocolismo.
1: Se calhar, na verdade, esquecem-se muitas vezes de puxar o autocolismo.
0: Esqueci-me de ver se havia papel higiênico. Também está aqui mais. Está aqui outro que diz: esqueci-me de bater na porta antes de entrar.
1: Olha.
0: Há alguém que diz: esqueci-me de lavar as mãos. E também a Filomena: esqueci-me de fechar o fecho das calças.
1: Xiii, foste braguilha aberta.
0: Pronto.
1: Mas há uma coisa que não está aí, mas que eu acho que as pessoas, muitas delas, no local de trabalho se esquecem. Não sei se tu confirmas, Daniel Fontoura.
0: Oi.
1: Que é: fui à casa de banho no meu local de trabalho e esqueci-me de usar o piaçaba.
0: Ah,
1: não é?
0: Ok,
1: não é?
0: Estava com medo que é que vinha por aí.
1: Não.
0: Mas sim. Às vezes as pessoas deviam usar mais.
1: Que é uma coisa que não usam. Inclusive, é, aqui na nossa casa de banho temos um papel a dizer: não se esqueça de usar.
0: Dizer, o piaçaba é este instrumento, não se esqueça de usar.
1: Exatamente.
0: Sim, está lá também.
1: E eu deixo como sugestão para todos os locais de trabalho.
0: Olha, e esqueci-me. Eu gosto da Cláudia. A Cláudia é melhor. Porque diz: fui à casa de banho e esqueci-me do telemóvel para ouvir a RFM.
1: Na casa de banho?
0: Ah, pois.
1: É isso, a RFM é para ouvir em todo lado.
0: Aliás, nós estamos em sítios que mais ninguém imagina.
1: Mas sabes que eu não gosto de imaginar desse lado ouvir aqui o corta-para na casa de banho. Por acaso não gosto de imaginar.
0: Olha, olha aquele ouvinte ali que está todo nu, a tomar banho. Está a tomar banho, está a ouvir a RFM. Nós estamos a ver daqui. Nós vemos. Muito bem, sim senhor, esfrega bem isso. Agora Papillon e Bárbara Tinoco na RFM.
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0: Grande manhã de quinta-feira, sempre com o Corta para aqui na RFM. Debaixo do ouvido, queremos nós acreditar que sim. Nós estamos sempre contigo. Para onde é que tu vais?
1: E tu estás sempre desse lado também a aceitar desafios parvos. Giro, engraçado.
0: Não sejas essa pessoa.
1: Que a Catarina Figueiredo hoje veio cheia de ideias. Então é, tu dizias uma frase e nós tínhamos que acabar a frase que tu dizias, não é?
0: Por exemplo, a frase que neste momento tu estás a tentar acabar no WhatsApp da RFM é: fui à casa de banho no trabalho e esqueci-me de...
1: Atenção, fui à casa de banho no trabalho, diz o José Costa, e esqueci-me do que ia lá fazer. E, para mim, a vencedora, e atenção, Carlos, eu acho que isto é Champions League, fui à casa de banho no trabalho e esqueci-me que estava de folga.
0: Ah, isso é top!
1: Muito bom, obrigado, Carlos.
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1: Estás aqui a fazer, cara? Estás de folga? É, pronto. Ou estás de férias e estás aqui.
0: Eu vim de propósito a esta casa de banho aqui no trabalho. Eu estou de folga, mas só consigo vir aqui.
1: É que eu mais gosto. Daqui a pouco, mesmo que estejas de folga, prepara-te porque vais poder ganhar dinheiro. Vamos jogar ao Que Barulho é Este? É RFM.

0: Right. Podes não saber mais nada desta música, mas sabes
1: desta
0: parte.
1: Sabes de certeza, sabes sempre como termina. E nós também sabemos que se é para ganhar dinheiro, é aqui no Quarta Para.
0: Ah, é com nós, é com nós.
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0: E porquê? Ontem demos 630 euros.
1: Mais um dia na live.
0: Mais um dia na live. E hoje, só por causa das tosses, 630 euros outra vez. Para poderes ganhar novo barulho.
1: Podíamos também ter sido um bocadinho mais mãos largas.
0: Podíamos, por acaso podíamos.
1: Mas andam-nos a levar o dinheiro todo.
0: Mas o nosso, pois, o nosso chefe agarrou-se ali às notas e disse: não, não, não. E nós conseguimos tirar 630, já não foi nada mau. Ainda assim, 630 euros é melhor do que não ter 630 euros. Não sei se já ouviste o novo barulho. Começou hoje.
1: Ai, que também me parece super fácil.
0: É?
1: É.
0: Queres ouvir outra vez?
1: Ah, vai sair.
0: Vamos dar dinheiro?
1: Vamos dar dinheiro.
0: Estamos confiantes? Então bora! É agora.
1: Só tens que ligar o 213-811-4540. 213-811-4540. Já sabes este número de cor, portanto liga para nós, vais ganhar.
0: 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Bora lá dar dinheiro!
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0: RFM, espero que estejas bem desse lado. Por aqui está tudo pronto, vá. Está.
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3: Temos 630€ para dar e temos ao telefone o Vítor, que é da capital do mundo, Vila Nova de Gaia, e é de Canidele.
0: Será que são vizinhos?
3: É um conterrâneo. Então, Vítor, tudo bem?
4: Tudo bem, vocês também?
3: Nós também estamos bem e eu gosto sempre de dizer isto: se ganhares, eu levo-te o prémio a casa. Pá, tomamos aí um café em Canidele, vamos aí comer uns croissants, umas coisas malucas.
0: Já se está a fazer ao bife, hein, Vítor? Já te está a cravar um lanche.
4: Eu faço o jantar, que sou bom cozinheiro.
3: Olá!
0: Mas trabalhas no restaurante ou assim?
4: Não, eu trabalho por minha conta, tenho negócio, mas gosto muito de cozinhar.
3: Para mim já está a valer, para mim já ganhaste, ó Vitor. Para mim já está a valer. Então vamos lá ver.
4: Mas é comida de tacho, não é nadinho, comida de tacho.
3: Ah, está bem, pode ser.
0: Não é, bim, claro.
3: Está bom, está ótimo. Então vamos lá ver se estes 630€ dão para o jantar. Vitor, ouvidinhos atentos, que barulho é este na RFM?
5: Ai, que nervos.
3: Qual é o teu palpite?
4: Assim, eu penso que é lixar algo com uma lixa. Lixar algo, um bocado de madeira, um bocado de pau, lixar
3: okay.
4: Uma lixa.
3: Okay.
0: Lixar uma coisa qualquer.
3: Sim.
0: Parece que sim. Muito ainda bem. Ninguém deu este palpite hoje.
3: Não.
0: Também é um palpite para ver.
3: Sim, é um palpite.
0: Inaugurado no café da manhã.
3: É um barulho novo. O palpite no café da manhã da RFM foi engraxar sapatos.
0: Agora temos lixar alguma coisa.
3: Eu acho
0: que... E no fundo, quem é que ficou?
4: Eu acho que fiquei chato.
3: Pois. É um bocado isso.
0: Ainda bem que foste o que disseste.
3: E eu também, porque já não vou ter um jantar, não é?
4: Pois, está a ficarmos todos mal.
0: Eu a mim, portanto, me dá, que eu já estava aqui, não estava a ser incluída em nada, portanto.
4: Pois, você não é de Canidele?
3: Pois, lá está.
0: Mas sou amiga de uma pessoa de Canidele também, não é?
4: Pronto, era para os dois. O convite era para os dois.
0: Ah, obrigada, Vitor.
3: Oh, Vitor, pronto, olha, obrigado por teres jogado connosco. Pelo menos já sabes que é possível, foi a primeira vez, é a primeira de muitas, ok?
4: Ok, tá, um abraço, tudo bom para vocês.
3: Grande abraço, Vítor. E agora o prémio aumenta num mundo ideal com a Inês Andrade e com o Rodrigo Gomes. É novo barulho, será que são eles que vão dar dinheiro?
0: Ai, se calhar sim.
3: Se calhar. 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

0: Eu, tu, nós todos estamos juntos aqui na RFM. Boa quinta-feira, 14 de maio, quinta-feira da Ascensão.
1: É dia da espiga também, não sei se já viste, está por aí muita espiga à venda. E é uma tradição que todos devemos cumprir. Colocar o ramo de espiga atrás da porta diz que dá prosperidade para todo o ano.
0: Ah é?
1: É.
0: Então vou já ver se
1: arranjo. Portanto, hoje vamos ali apanhar um raminho.
0: Vai. Se calhar vou comprar à senhora que estava ali, não é? No passeio,
1: era mais fácil,
0: não era? Mas pronto, obrigado. Daqui a pouco há notícias na RFM.
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27: Olá, eu sou a Beatriz Lopes e estas são as notícias na RFM. Cunhado do ministro Leitão Amaro, alvo de buscas por suspeitas de corrupção. A Polícia Judiciária está a fazer buscas relacionadas com o negócio dos helicópteros de combate aos incêndios. Entre os visados está o cunhado do ministro da Presidência, António Leitão Amaro. Em causa estão contratos públicos avaliados em cerca de 100 milhões de euros. José Sócrates acusa o bastonário da Ordem dos Advogados de ativismo político. Em causa o facto de João Maçano ter assistido ao musical satírico inspirado na vida do antigo primeiro-ministro. Declarações à margem do julgamento da ação em que Sócrates pede uma indenização ao Estado pela demora do processo Marquês. Já tiveram alta os 27 alunos e profissionais da Faculdade de Medicina do Porto que apresentaram sintomas de intoxicação alimentar. As suspeitas recaem sobre um dos bares da faculdade. Demitiu-se a primeira-ministra da Letónia depois de perder a maioria parlamentar. A crise política começou após a entrada de drones ucranianos no espaço aéreo do país, que expôs falhas na defesa.
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29: RFM tem um excelente dia, melhor do que o do Daniel Fontoura, porque eu acho que vai terminar mal para ti hoje na Insta Battle, Daniel.
30: Olha-me esta armada já em garganeira, a achar que vais... Calma, se eu ganhar hoje, fica tudo empatado. E
29: mas
30: amanhã
29: tu não vais ganhar.
30: Grande final.
29: Nós temos que mandar para o universo aquilo que nós queremos. Uhum. Eu não quero que tu ganhes.
30: Ok, está bem. E eu quero ganhar e os ouvintes da RFM vão ajudar-me. Daqui a pouco vamos à Insta Battle.

0: Grandes músicas na RFM, 13 minutos depois das 11. Catarina Figueiredo, estavas a dizer que estavas a manifestar que querias coisas e tal, não é? It's a battle!
1: Fight! Eu não queria, eu quero ganhar hoje outra vez a Insta Battle. Portanto, Daniel Fontoura, fui buscar uma novidade assim fresquinha.
0: Ah, é?
1: Que ainda por cima foi lançada este ano, em dia de aniversário da própria.
0: Ah, é?
1: Tem assim uma mística.

0: fãs da Nena, não vamos deixar a Nena ficar mal. Portanto, vamos votar muito nesta música para ganhar hoje em Insta Battle.
1: Aí estamos a usar esse argumento, não é? Então, fãs de Afonso do Brás e de Luís Trigacheiro.
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0: Também é novidade.
1: Toda a gente está à espera de quê? Do verão.
0: Mas está difícil.
1: E esta música chama-se Verão.
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0: Nunca ninguém deu o nome de verão à música.
1: Ai que lindo. Ai que lindo, ai que lindo. Mas
0: é
1: olha,
0: summer.
1: Há pouco estavas a manifestar e tal, diz aqui o Francisco, mas nós mandamos para o universo o que queremos, não o que não queremos. Tu disseste que não querias que eu ganhasse.
0: Dá para as duas coisas?
1: Não dá, não. O universo vai dar a volta.
0: Desculpa.
1: E vai tramar-te, Catarina. Percebes? E eu é que vou ganhar, graças aos ouvintes da RFM.
0: Daniel Fontoura.
1: Vota.
0: Tenho dúvidas.
1: Stories do Instagram da RFM, a mais votada. Toca no final deste corta-par.
0: Esta já ganhou. David Fonseca na RFM, com Nada a Perder.

0: pá, se ai, não termina...
1: Sabrina, estás linda.
0: Mas é que esta música tinha sempre de terminar com...
1: Ai, mulher, estás ótimo.
0: Pá, tinha que ser. Eu acho que ela falhou aqui, Sabrina Carpenter, falhaste aqui um bocadinho de... Pá, pôres aqui uma cena diferente, no fim.
1: E sabes o que é que tem que ser agora, Daniel Fontoura? Temos que ajudar os nossos ouvintes, que é uma coisa que nós fazemos muito aqui no Corta Para. Nós gostamos de te ajudar. E temos aqui uma questão da humanidade que eu acho que tu és pessoa também para poder ajudar. Ela chama-se... Rosa. A Rosa, vamos dar-lhe o nome de Rosa.
0: Estás a inventar, não é? Ah, ok, ok.
1: Ah, tive que pensar no nome, sim, não sim, vou dizer sim. O nome correto.
0: Não vais dizer que é Marina. Então, Rosa.
1: O que é que a Rosa diz? A Rosa diz que tem a primeira comunhão do filho este sábado e uma das madrinhas de batismo do filho vai, obviamente, não é? Vai à primeira comunhão.
0: Certo.
1: Só que já fez saber que vai com um vestido de lantejoulas.
0: Oi?
1: Como é que a Rosa... explica à madrinha do filho que um vestido de lantejoulas não é apropriado para uma primeira comunhão, ainda por cima na sede de Lisboa.
0: É too much?
1: É too much, já não é?
0: Ok. Então, como é que ela explica?
1: Como é que ela diz?
0: É fácil. O seu padre faz ali uma minuta qualquer e diz, pessoal, atenção aos vestidos, coisa
1: ao
0: e
1: dress
0: tal.
1: Coat.
0: Isto aqui não é o Rock in Rio, não é?
1: Porque repara, se já não batizado seria estranho alguém com um vestido de lantejoulas, numa primeira comunhão, também...
0: Percebo.
1: Que não é tão pomposo como um batizado. Não vais a uma primeira comunhão de vestido de lantejoulas.
0: Ah, se calhar vais.
1: Aquilo não é uma saída à noite, amiga.
0: Mas não pode. Mas ela não pode ser quem ela é. Ela não pode.
1: Sabes qual é a minha sugestão?
0: Sim.
1: É precisamente isto que ela está a fazer. Escreveu para nós aqui na RFM.
0: Ok.
1: Nós dizemos aqui, só se esqueceu de uma coisa: dizer o nome verdadeiro.

0: Juro por Deus. É o que diz Matias Damásio aqui na RFM. Este é o teu Corta Para. São 11:30 da manhã e estamos a tentar ajudar a Rosa.
1: Rosa, e se fosse contigo, o que é que tu farias? E porquê? A Rosa tem uma primeira comunhão do filho este sábado. Uma das madrinhas do filho vai, uma das madrinhas de batismo, só que vai com um vestido de lantejoulas. E a Rosa não sabe como é que vai dizer que não é o dress code apropriado para uma cerimónia destas, para uma primeira comunhão. Eu já sugeri dar a dica aqui na rádio, dizer mesmo o nome verdadeiro da Rosa, pedir à amiga para ouvir a RFM. Era uma dica subtil.
0: Então, mas pensa, se neste momento estás a ouvir a RFM, és madrinha de alguém e vais ter uma comunhão neste sábado, não é? Neste fim de semana.
1: Se calhar isto é para ti.
0: Se calhar já sabes que é para ti.
1: Lantejoulas. É para ti.
0: Diz aqui, olha, diz aqui a Carol. Então, mas se calhar a Rosa devia ter pensado nisso antes de a convidar para a madrinha. Porque já, sabe, já devia saber como é que ela é, não é?
1: Ah, não, mas qual é o problema? Ela é uma excelente madrinha, pode ser uma excelente madrinha. Mas não ter noção que uma primeira comunhão não pede um vestido de lantejoulas, não é?
0: Entretanto, a Frederica...
1: Vai brilhar mais que o padre.
0: A Frederica diz aqui uma coisa, a nível do protocolo, diz o protocolo que brilhos é só à noite. Portanto, a comunhão a que horas é que é? Deve ser de manhã, não é?
1: É logo ali, às 10 da manhã, provavelmente.
0: Pronto,
1: não
0: então é?
1: É
0: isso. Então se calhar já está. Está aqui a dica.
1: É dizer que manda o protocolo. Sim. Cá está, uma boa dica. Obrigada. É pronto. Mandar uma mensagenzinha a dizer dress code, brilhos só à noite.
0: Sim, acabei de receber esta mensagem do padre.
1: Do padre.
0: E reencaminhas e pronto.
1: Adorava que os padres começassem a fazer isso.
0: Já, yeah, dress code.
1: Dress via. Code.
0: Sim, sim. Já vi alguns a dizer, oh menina, isto não é roupa para estar aqui, faz favor.
1: Já aconteceu contigo.
0: Eu já vi muita coisa, tá? Eu sou uma pessoa muito viajada, já vi muita coisa.
2: Corta Para, com Catarina Figueiredo e Daniel.
1: Tu já
2: Fontoura.
1: Foste acólito.
0: É verdade.
1: Tu já foste desses que dizia, oh menina.
0: Então. Não, eu não dizia nada, quem dizia era o seu padre. O que eu digo agora é que está na hora do lunch com Billie Eilish na RFM.

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0: Santarém,
1: música,
0: tens
1: dança,
0: tens karaoke, tens noodles, tens muita coisa.
1: Eu só ia pelo karaoke.
0: Olha, é uma das grandes novidades, eu acho que tu ias gostar, é a estreia da competição de dança Asian Pop Dance, dedicada ao K-pop e ao J-pop. Vai ser no dia 17, esta iniciativa.
1: É um programa espetacular para levar as miúdas.
0: Então não é?
1: Vão amar.
0: Pronto, acho que
1: olha,
0: é
1: a Olívia,
0: é
1: que faz anos amanhã.
0: Pois faz, mas não, ela não vai, ela ainda não se meteu nisso.
1: Ainda não conhece. A praga das K-pop.
2: Não vai conhecer. E atenção, há outra praga, que é as pessoas que dizem K-pop. Isso é que é uma praga.
1: Quem é que diz K-pop?
2: Tu acabaste de dizer.
1: Eu disse K-pop.
0: É K-pop.
1: Ah, eu disse
0: K-pop. A praga disto é, tu achas, ah, as guerreiras do K-pop,
1: K-pop.
0: Pronto. Obrigado, boa noite. Já está feito aqui o meu serviço público.

0: Não pode ser o amor do ano todo. Ai meu Deus, estávamos aqui.
1: Estávamos aqui na cosquice.
0: Estávamos aqui
1: de
0: na cosquice.
1: De repente ligas o microfone, eu e a Beatriz Lopes. Sempre na cosquice.
0: Mas se é para trabalhar ou é para estar aqui na brincadeira?
2: Nós somos umas velhinhas nas redes sociais.
1: Descobrimos agora uma coisa inovadora no Instagram, já te falamos.
0: Sim, já vamos falar. É um flagelo. É mais um. Já há tantos na nossa vida, meu Deus. Há notícias já a seguir?
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1: Olá, eu sou a Beatriz Lopes e estas são as notícias na RFM. Autoridades francesas descartam para já novos casos de antivírus. Testaram negativo todas as 26 pessoas que estiveram em contacto com uma mulher francesa infectada com o antivírus. O anúncio foi feito pela ministra francesa da Saúde. Ainda assim, por precaução, os contactos vão continuar em isolamento hospitalar. José Sócrates diz não estar otimista quanto ao desfecho da ação em que exige uma indemnização ao Estado pela demora do processo Marquês. À chegada ao tribunal, o antigo primeiro-ministro voltou a acusar a justiça pela demora do processo, que já dura há mais de 12 anos. Os presidentes da China e dos Estados Unidos defenderam a abertura do Estreito de Hormuz para o transporte de petróleo e gás sem taxas nem restrições. No encontro em Pequim, Xi Jinping e Donald Trump concordaram também que o Irão não deve possuir armas nucleares. O Papa condena o aumento das despesas militares na Europa e alerta para uma espiral de aniquilação nos conflitos atuais. Leão XIV apela ao reforço da diplomacia e da paz.
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3: Há pouco, Catarina Figueiredo e Beatriz Lopes estavam aqui a falar de tecnologias e cenas novas e a Beatriz a dizer, somos um bocado a voz nisto.
4: Estou a sentir-me muito assim.
3: Mas atenção, isto é recente, isto tem tipo 2 dias, portanto não fiquem assim a achar que já há muito tempo o Instagram quer agarrar-nos mais uma vez e já me agarrou. Eu já passava lá há pouco tempo.
4: Como se não bastasse.
3: E agora ainda vamos passar mais tempo porque há ali um novo feature que, pá, que se vai fazer ficar agarrado.
4: Eu não gosto. Digo pois, já que não gosto.
3: Olha, é dia e noite naquilo.

0: RFM, meio-dia e 11, este é o teu quarta-feira. Obrigada por estares desse lado e obrigada por aturares as nossas inovações. Neste caso, não é nossa, é do Instagram, que já está completamente atualizado e vem aí com uma nova funcionalidade.
1: Então,
0: que eu não percebi bem se é uma nova aplicação dentro do Instagram ou simplesmente é uma nova atualização.
1: Atualiza-me, Daniel. Ainda bem que faz essa pergunta. Então, o Instagram quer que nós fiquemos agarrados e mais presos à aplicação, porque é o que acontece. Eu já fiquei agarrado àquilo. Então foram lançados os Instants, que são os instantâneos, em português, são fotos instantâneas. Como é que tu podes ter acesso a isso? No Instagram, para já tem, a aplicação tem de estar atualizada.
0: Uhum.
1: Faz essa atualização, deves ter aí,
0: Daniel,
1: para atualizar.
0: Daniel, já veio aqui atualizar?
1: Não, já está atualizado. Depois entras na parte das conversas, onde tens conversas com pessoas, okay. Onde trocas mensagens.
0: Então vamos fazer isto agora em direto. Vá,
1: pronto,
0: bora lá.
1: Entras nas conversas e do lado direito, em baixo, vai aparecer-te ali tipo umas fotos, uma coisinha nova. Se não aparecer, atualiza outra vez ou sai, volta a entrar.
0: Nas conversas com pessoas,
1: aqui,
0: nas mensagens.
1: Aqui, estás a ver, Catarina? Tem ali aquela coisa ali. Tu vês mal também, pronto, ok.
0: Não estou a ver
1: pronto,
0: nada.
1: Se não te aparece, pronto. Entretanto, tu clicas naquilo e vês fotos. E o que é que isto acontece? Estes instants prometem fotos espontâneas e privadas que desaparecem depois de serem vistas. Tu não é? Não fica 24 okay. horas, não fica nada. Tu vês a foto e ela desaparece.
0: É aquela frente de câmara que abre sem querer?
1: Sim.
0: Tira uma foto.
1: Ou a parte de trás, ou
0: e
1: o que
0: ainda
1: tu
0: bem
1: quiseres.
0: Que não fica.
1: Olha, vamos fazer. Eu não sei se isto. Se calhar vamos fazer a geneira, mas vamos fazer um instant na conta da RFM.
0: Na DRFM.
1: Catarina,
0: opa,
1: vamos
0: não,
1: fazer.
0: Isso não podes fazer.
1: Está aqui. Vamos fazer um. Isto depois desaparece. É nós aqui no estúdio.
0: Oh, Daniel.
1: Olha, um, dois. Não sei se é o primeiro. Mas já lá está. Pronto,
0: deixa
1: na conta
0: ver
1: da RFM.
0: Se vê alguma coisa.
1: Ah, pronto. Agora já lá está.
0: Agora
1: somos
0: é
1: nós.
0: Imensa gente a partilhar instantes, que é assim
1: sim,
0: que isto se chama.
1: Ou os instantâneos em português. Se não sabes como entrar aqui, passas em rfm.pt, no nosso site, ou na nossa aplicação. Já lá tens toda a informação e pronto, e podes ver estes instantes. E é mais uma coisa, vou-me perder nisto.
0: Olha que não me aparece aqui o instant que tu acabaste agora de fazer no DRFM. Alguém viu?
1: Está aqui, se calhar.
0: Sim, que digam qualquer coisa.
1: 962-007-888. Agora há Maroon 5 na tua rádio. 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

0: Já acabou. Acorde, faz favor. Acorde, que já são horinhas. É 12:20. Olha que se tens de estar em algum sítio ao 12:30, já só tens 10 minutos, ok?
1: E também tens que estar a par desta nova trend. Eu e Daniel Fontoura, confesso que já estou fã.
0: Não é bem uma trend,
1: é uma novidade do Instagram. Mas será, sim, que vai acabar em breve? Será que é uma atualizaçãozinha daquelas para experimentarem se funciona e se não resultar, acabam com aquilo?
0: Pois não sei, estes instants ou instantâneos têm uma aplicação própria, se quiseres, que assim entra direto, ou então, se não quiseres estar a instalar mais uma aplicação, basta ires à zona de conversas do teu Instagram e atenção, a aplicação tem de estar atualizada. E pode demorar um bocadinho, se não vir já, se calhar para algumas contas demora alguns dias a chegar. A aplicação atualizada, entras na parte das mensagens e no canto inferior direito, cá em baixo, vais ver tipo umas fotos, uma cena, um aglomerado de cenas, clicas aí em cima e vais para os instants.
1: E tiras uma foto que depois apaga-se automaticamente, ou seja, mal alguém veja a foto, já não volta a aparecer.
0: Não.
1: E essa é a parte boa.
0: Sim.
1: É que podes fazer aquilo que tu quiseres que não fica para sempre na internet. Eu acho que por acaso no histórico é capaz de ficar no teu histórico, se quiseres depois mais tarde publicar no stories.
0: No teu histórico, tu que tiras a foto tens acesso a ela, mas quem vê, vê uma vez, depois aquilo puf, e não dá para fazer print screen.
1: O problema é que são os filhos mais novos, quando às vezes pegam no nosso telemóvel, agora é que vai ser.
0: Esquece, olha, eu se fosse a ti, depois...
1: Não dá para bloquear esta funcionalidade nova do Instagram.
0: Se calhar não, eu se fosse a ti, sempre, depois dos teus filhos usarem o telefone, vai sempre ver o que é que aconteceu,
1: então,
0: tá
1: mas
0: bem?
1: Mas aquilo depois já foi, eu não consigo apagar, pois não.
0: Não, mas tu consegues ver o que está lá. E pode, não, podes apagar.
1: Medo.
0: Tu podes apagar. Tu, enquanto no, na tua conta, as fotos tu publicas, tu podes apagar.
1: No fundo, somos todos instantes.
0: Ah, e nós já fizemos.
1: E, puf, pois olha.
0: Já fizemos os primeiros na conta da RFM, já podes ir lá.
1: Medo.

0: Tu não fazes ideia, Catarina.
1: Não faço a mínima ideia. Hoje fiz questão de não ir buscar os resultados da Insta Battle. Mas diz-me.
2: Insta Battle! Vai!
1: Que é sorrisinho.
0: Não fazes ideia, mas eu digo-te, Catarina. Temos duas músicas novas, música portuguesa, uma contra a outra. A Catarina deu tudo na Nena.
1: Mas se quiseres. Música nova da Nena, tão querida, tão linda. Guardei-te um lugar. E por cima ela guardou-te um lugar. E tu não votas nela.
0: Neste momento apenas 38% dos lugares ocupados para a Nena. Oh. Porque o que tu queres mesmo é um verão.
3: Ah, eu faço tudo para ver o tempo passar. Quase não.
0: Afonso do Brás e Luís Trigacheiro.
1: Duas vozes que combinam muito bem, por acaso.
0: Ficam muito bem.
1: Ficam muito bem juntos.
0: E neste momento é a música que está à frente.
1: Podiam casar.

0: depois.
1: Brincar, só para ver a tua cara.
0: Deixam estar, que eles já têm cenas combinadas. Últimos minutos para votares nas stories do Instagram da RFM. E aqui é mais fácil, já sabes como é que é. Só ir às stories e votas. It's the battle! Fight! A mais votada toca daqui a pouco.
1: E esta já está mais do que escolhida. Nós sabemos que tu adoras. E se há música que chama o verão, esta é uma delas.
0: Esta
1: por isso
0: também.
1: Desse lado, aproveita, aumenta o volume do rádio e curte 21 Pilots na tua RFM.

0: mesmo. É de pedir aos céus. E ele pede sempre uma bênção antes de entrar em palco. DJ Padre Guilherme.
1: Eu já vi.
0: É um dos maiores do RFM Somni deste ano. E eu estive com ele esta semana. Estivemos a falar na Figueira
1: um
0: da Foz.
1: Um bonito vídeo que já podes encontrar no Instagram da RFM. Eu já estive aqui a cuscar e Daniel Fontoura fez todas as perguntas. Quer dizer, podias ter feito mais, não é?
0: Um minuto e meio de perguntas.
1: Estão lá. E meio de perguntas ao Padre Guilherme, que vai estar no dia 11 de julho no RFM Somni Intermarché, Praia do Relógio, Figueira da Foz. Vai juntar-se assim também a Dual Damage, a Timmy Trump, a Hardwell, grande cartaz este ano.
0: Olha, ele quer muito ver o Hardwell e eu perguntei se ele está a pensar fazer um dos seus famosos morritos para o Hardwell, porque ele faz morritos muito bons.
1: É barman.
0: Agora já menos, mas olha, uma coisa é certa. Padre Guilherme está a preparar um set muito especial para o RFM Somni. Eu já sei de algumas coisas que ele está... Olha...
1: Mas não podes dizer.
0: Inacreditável. Se ainda estás na dúvida de compras ou não o teu bilhete, compra e vê também esta conversa no Instagram da RFM.
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8: No regresso a casa, os peregrinos de Fátima levam sempre consigo um tempo único de partilha, de esforço, de comunhão verdadeira. E daquela certeza que o Papa Francisco tão bem entendeu quando afirmou: em Fátima todos temos mãe. O padre Daniel Mendes, assistente nacional do Movimento da Mensagem de Fátima, disse recentemente: a peregrinação a Fátima é uma experiência muito profunda. Algumas pessoas veem-na como um aspecto cultural, algumas até veem-na como um turismo religioso. Mas para nós que acompanhamos e que fazemos este caminho com os grupos de peregrinos, é uma experiência profundamente espiritual. Já agora, vale a pena pensar nisto.
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0: The Second Voice, Let Me Be na RFM, 10 minutos para a 1. Vamos lá, resultados!
1: Pronto, eu deixo-te ganhar, tu ficas feliz, ganhas o dia. Vá, força, segue.
0: É espetacular. Obrigado por votares todos os dias na nossa Insta Battle. Vais ao Instagram, escolhes a música que queres ouvir.
1: Isso é o mais importante.
0: É. E hoje não queres esta.
2: Mas se quiseres voltar.
0: Não queres.
1: Eu fico sempre, eu fico sempre com este problema.
0: Está bem.
1: O que é que eu vou dizer à Nena agora? Com cara que eu vou olhar para a Nena?
0: Pois,
1: na próxima música nova da Nena, que estreou no dia de aniversário, 6 de fevereiro, tem assim um significado especial.
0: Uh-huh. Ellie Darling, 38% apenas dos votos contra 62% do verão. O que tu queres neste momento é verão, não é? Afonso do Brasil, Luís Trigacher,
1: é o que eu mais quero.
0: Então, respira
1: fundo. É um bife
0: fundo.
1: Com ovo a cavalo.

0: E pronto, o verão chegou, entretanto o verão vai-se embora.
1: Só para ti.
0: Olha, só por causa disso amanhã não venho.
1: Vais festejar o aniversário da tua Olívia, não é? Fazes muito bem. E sei que é um pai que tira o dia para fechar o aniversário dos filhos.
0: Estou cá.
1: Eu já não faço isso porque tenho três, portanto, imagina. Era logo a estar 3 dias de férias.
0: Daqui a pouco eles também não tiram férias. Inês Andrade e Rodrigo Gomes, no Mundo Ideal.
1: E eu estou
0: amanhã também não vem, Inês? Estás a ver? Olha. Grandes vidas.
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0: 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Olá, sou Ana Paula Santos, notícias na RFM. A Polícia Judiciária confirma buscas relacionadas com o negócio dos helicópteros de combate aos incêndios. A Polícia Judiciária cumpriu 11 mandados de busca e apreensão em domicílios, sedes de sociedades comerciais e escritórios de advogados, buscas relacionadas com suspeitas sobre o negócio dos helicópteros de combate aos incêndios rurais. Entre os visados, segundo o canal Now, está o cunhado do Ministro da Presidência, António Leitão Amaro. As autoridades francesas descartam para já novos casos de antivírus, revelam que testaram negativo todas as 26 pessoas que estiveram em contacto com uma mulher francesa infectada. Por precaução, os contactos vão continuar em isolamento hospitalar, já que o vírus tem um longo período de incubação. Na China, Donald Trump anunciou que Xi Jinping visita os Estados Unidos a 24 de setembro deste ano. O anúncio foi feito durante um jantar em Pequim, onde Donald Trump insistiu que os dois países devem ser aliados e não rivais.
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4: E já estamos contigo até às 4 da tarde, Rodrigo Gomes e Inês Andrade. 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
5: Se usas Instagram e se reparaste que o Instagram tem uma funcionalidade nova, eu digo que já não vale a pena.
4: Já lá vamos. Boa viagem com a RFM.

0: São só grandes músicas na tua RFM. Rodrigo Gomes e Inês Andrade, este é um mundo ideal. E temos novidade, Instagram sempre a inovar. Uma nova modalidade que traz autenticidade, espontaneidade. Aquela que se perdeu com os posts super editados.
1: Inovar que é como quem diz copiar. Há uma aplicação chamada Be Real. Be Real, Be Real.
0: Acho que é Be Real.
1: Isto é imitar o Be Real, porque parece que os mais jovens acham que é cringe postar no Instagram.
0: Então eles fizeram uma coisa para chegar aos jovens. Então como é que isto funciona? Tu tiras uma fotografia nos instantâneos e ela desaparece depois de veres, nunca mais vês. Não é como um story que passado 24 horas, durante essas 24 horas podes voltar a ver. Agora, há um se.
1: Esses instantâneos só são vistos pelas pessoas que tu segues e que te seguem de volta, que são na verdade os teus amigos. Depois podes ainda criar um círculo de amigos chegados, se quiseres reservar os teus instantâneos para um grupo ainda mais restrito de pessoas.
0: Meu Deus.
1: Para que é que isto serve? Nada.
0: Serve para alimentares mais uma coisinha, não é?
1: Sim, é mais uma coisa para alimentar as redes sociais.
0: Exato. Portanto, segue-nos. Olha, até te digo, eu vou fazer um desafio, não sei se vou conseguir, mas vamos fazer alguns instantâneos e as pessoas que me seguirem agora eu vou seguir de volta para conseguirem ver, que é para ser mais justo.
1: Inês Andrade, seu último é
0: Rod Gomes, fazes o mesmo que eu. Não te queres comprometer. Boa viagem com a RFM. Este é o Mundo Ideal. Rodrigo Gomes e Inês Andrade, estamos juntos até às 4 da tarde. Saís do carro, podes continuar a ouvir através da aplicação, do site e até na box da tua televisão. Não podes é perder as grandes músicas como esta. É a nova da Maro, chama-se Kiss Me. É maravilhosa.

0: São só grandes músicas na tua RFM. Faz uma ótima viagem, Inês Andrade e o Rodrigo Gomes. Hoje de manhã eu pensei, bem, tenho de ir ao supermercado. Fui ao supermercado, despachei uma série de assuntos. Agora, quando estava a pagar no supermercado, oh meu Deus do céu,
1: o que é que aconteceu, Inês Andrade?
0: Oh meu Deus do céu,
1: que tudo acontece à Inês Andrade.
0: Eu quero mandar um beijinho muito grande às pessoas que são caixas de supermercados e que tratam os produtos com amor e carinho.
1: Que são caixas, não, que trabalham na caixa.
0: Sim.
1: Sim.
0: Enganei-me.
1: Pessoas que são caixas.
0: E então,
1: estão
0: que...
1: lá, sim.
0: Tem um modo de caixa, que seria. Não, mas apanhei uma senhora que estava na caixa e ela começou a tirar as minhas peras e as minhas maçãs com força. Estava-se a querer despachar, não sei bem para quê, porque eu não tinha muita gente atrás de mim.
1: Estava-te a amassar a fruta toda.
0: Pá, mas imagina, mas é num supermercado específico, que é assim um bocadinho mais barato. Não sei se tem indicações para serem mais brutos a despachar serviço. Pá, mas estava a ser super bruta. Eu até estava. Sabes quando tu até. Sabes quando levas um estalo de alguém que ficas um bocado apreensivo? Aquilo estava a ser muito, muito agressivo para mim, assim. E depois pensei assim, vou dizer. Para ela ter calma, mas também não posso, não é?
1: Não, com a fruta tem que ter calma.
0: Ah pá.
1: Porque a fruta depois fica toda amassada. Eu que passei verões a apanhar a pera roxa, sei que não podes atirar a pera para dentro do balde.
0: Estava à espera dessa afirmação.
1: Amassam-se umas às outras. Não, já trabalhei muito na minha vida, Inês.
0: Eu também.
1: Pronto.
0: Achas que eu já não pisei uvas? Já pisei uvas, ficas a saber, meu querido. Ah, pois, com 6 anos andava ali na.
1: Mas pronto, temos de ser um pouco compreensivos também com as pessoas que podem estar a ter um dia mau.
0: Com
1: não
0: certeza.
1: É?
0: Ou então têm indicação para serem rápidos. É isso que eu quero saber, porque às tantas estamos a culpar a pessoa, mas a verdade é que ela foi paga para ser rápida e bruta e agressiva.
1: Eu vou-te contar o que é que eu fiz uma vez no supermercado. Estava a ser tão rápido, fica tudo a olhar para mim.
0: Ai, figuras.
1: Já te conto.
0: Ai, já lá vamos. Agora continuamos juntos neste Mundo Ideal, só com grandes músicas. Esta é provavelmente uma das mais pedidas desta semana. Chama-se Back to Friends. Põe mais alto, aproveita. E é assim que levas a vida com as grandes músicas.

0: E o Rodrigo disse que lhe aconteceu uma coisa no supermercado e eu já lhe pedi para me contar, mas ele disse que só ia contar agora em direto. Portanto, o palco é teu, meu lindo. Força.
1: Porque ainda estava-se a queixar de uma senhora no supermercado que estava a ser tão rápida que lhe estava a tirar com a fruta.
0: Estava mesmo?
1: Estava a ser bruta. E eu lembrei-me do dia em que eu estava com tanta pressa, mas tanta pressa no supermercado.
0: Sim.
1: Que, inconscientemente, comecei a tirar, para ajudar a pessoa da caixa, comecei a tirar os produtos da passadeira e a pôr no carrinho.
0: Ah, sem passarem pelo código.
1: Sem passar pelo código de barra, sim.
0: Ah.
1: Imaginou assim muito rápido. Bora, bora. Ele a tite e eu a pôr no carrinho. Ele tite e eu a pôr as outras no carrinho. E ele assim a olhar para mim. O que é que você está a fazer? Eu, é que eu estou com pressa. Ele, sim, mas você não pode pôr as coisas no carrinho. Tem que passar aqui primeiro. Eu, ah, tem razão, tem razão.
0: Então, roubando descaradamente.
1: Não, é que descaradamente, exatamente. É que era mesmo a descarada.
0: Pô. Ai, que bom.
1: Pá, o cérebro cola, o pistão frita e uma pessoa faz coisas.
0: Eu quero uma t-shirt com isso. Como é que é?
1: O cérebro cola, o pistão frita.
0: Muito bom. Continuamos juntos neste mundo ideal com o fogo de artifício e também daqui a pouco com 1.420 euros. Vem jogar connosco. Que barulho é este, né? RFM. Para agora temos aqui o nosso querido e amoroso Shawn Mendes, que agora namora com Bruna Marquezine, a brasileira. I wanna fly.

0: quase fim de semana, faltam mais ou menos 28 horas, é assim que eu gosto de fazer a contagem decrescente para o fim de semana. Estás também connosco, Inês Andrade e Rodrigo Gomes. Vamos lá ganhar dinheiro, 1.420 euros, que barulhei este na RFM, com 121 no coração do bairro, para melhores o aconselhares.
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0: E já temos aqui em linha a Beatriz Pires. É a primeira vez que está a jogar ao Que Barulho é Este na RFM. Como é que te sentes?
3: Olá, sinto-me feliz, é a primeira vez que consigo. Estou sempre a tentar ligar, mas ainda não tinha conseguido.
0: Vês? Que bom, espero que ganhes.
4: Então já sabes como é que isto funciona. Nós mostramos-te o barulho e depois tens 15 segundos para dar o teu palpite certo. Pode ser?
3: Ok.
0: Então vamos lá a isso. Que barulho é este na RFM? Vai jogar para 1420 euros. É agora que dás o teu palpite.
3: Ok. Eu acho que é limpar os sapatos com uma escova daquelas mais horizontais.
0: Vamos lá ver, Beatriz Pires. Trabalha com pessoas que têm apneia do sono. Beatriz, é a primeira vez que estás a jogar. Será que vais ganhar?
3: Oh, não sei.
0: Que pena, não foi esta. Olha, mas
3: pronto,
0: continua por aí.
3: Outra vez.
0: Continuem por aí. Obrigada. Foi muito bom conhecer-te e falar contigo, que é o melhor que nós levamos.
3: Obrigada, um beijinho.
4: Melhor era a Beatriz levar o dinheiro, mas pronto, vá.
0: Não, para nós é sempre bom conhecermos os ouvintes, sinceramente. Continuem por aí, este é o Mundo Ideal. Rodrigo Gomes e Inês Andrade, estamos juntos até às 4 da tarde e sempre com grandes músicas. Quando

0: 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Tem uma ótima quinta-feira, Inês Andrade e Rodrigo Gomes. 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
11: Olá, sou Ana Paula Santos, notícias na RFM. Sem professor, não entram na escola, uma decisão polémica numa escola de Lisboa. Desde março que se instalou o caos para as famílias dos alunos de uma turma do terceiro ano do ensino básico na escola Aida Ferreira, no bairro Padre Cruz. Por falta de professor, desde dezembro que as crianças foram distribuídas por outras salas, mas em março a direção decidiu proibir a entrada dos alunos naquele estabelecimento de ensino. Os pais estão revoltados e hoje mobilizaram-se em protesto. Corrupção ativa e passiva, burla qualificada e associação criminosa são alguns dos crimes em investigação na designada Operação Torre de Controlo 2, que leva a Polícia Judiciária a cumprir 11 mandados de busca e apreensão em causa. De acordo com o comunicado da PJ, está a alegada prática de ilegalidades na contratação dos meios aéreos para combate a incêndios rurais. José Luís Carneiro desafia o Primeiro-Ministro a deixar cair os pontos mais polémicos da reforma laboral. O secretário-geral do PS falava de manhã aos jornalistas à entrada para um centro de formação profissional.
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13: Estás a ouvir o Mundo Ideal, Rodrigo Gomes e Inês Andrade, e vamos daqui a pouco fazer mais um throwback. Vamos até ao ano em que a Netflix deixou de ser apenas uma empresa que enviava DVDs por correio. Eu não fazia ideia disto.
14: Sabes qual
13: é que é? No envelope. Vamos ver esse mesmo ano daqui a pouco.

0: faz uma ótima viagem. Tem uma boa quinta-feira com a RFM neste mundo ideal. E este momento é sempre de throwback. É uma viagem no tempo que fazemos juntos. Throwback. E estamos no ano em que a Netflix começou a oferecer o seu serviço online, porque antes era apenas uma empresa que mandava DVDs por correio. E eu não fazia ideia que a Netflix tinha sido essa empresa que mandava DVDs por correio. Tem muita graça. Neste mesmo ano, em 2007, o Steve Jobs apresentava ao mundo o primeiro iPhone, que era uma coisa que eu nunca pensei em ter. Eu achava que era para pessoas que tinham muito dinheiro. Eu era uma jovem de 17 anos. Neste mesmo ano, podíamos ouvir no MP3 ou no Discman esta música absolutamente fantástica. E tu, neste throwback, tens de dizer quem canta esta música e como se chama. Super fácil, se sabes, 962-007-888. Ai, não posso pôr mais, pois a pessoa começa a cantar.
1: Tenho um crush por esta cantora.
0: Tens, não fazia ideia. Mas eu percebo, ela é muito irreverente, é muito gira. Olha, agora já dissemos que é uma cantora. Pronto, está aqui uma pista, super fácil, 962-007-888, se sabes a resposta deste throwback. Inês Andrade e Rodrigo Gomes, nós somos um mundo ideal.
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Estás a ouvir o Mundo Ideal aqui na tua RFM, Inês Andrade e Rodrigo Gomes. O throwback de hoje era espetacular, não fosse uma das minhas músicas preferidas quando era pequenota, com os meus 17 anos, e ouvia isto e chorava por amor. Aqui está a música. Muitas respostas certas, mas também algumas erradas. Responderam a Adele, Cristina Aguilera, e para mim isto é

0: O unplug da Alicia Keys na MTV é uma coisa fenomenal, genial.
1: Uhum.
0: Arrepio-me todo.
1: Esta música que tu tanto gostas, que se chama No One.
0: Devo dizer que esta é das músicas dela que eu menos gosto.
1: A sério?
0: Yeah.
1: Então gostas mais desta, por exemplo? Esta é a minha preferida.
0: Esta é boa. E caminhar na rua em Nova Iorque a ouvir esta música é do caraças.
1: Já fizeste
0: já
1: isso?
0: Já fiz. É mesmo incrível. Mas
1: diz lá qual é a tua preferida.
0: Pá, só que eu não consigo cantar, que é aquela assim.
1: Diz lá,
0: some people want it all, some just want nothing at all.
1: Tá bom. Vamos deixar a música para Benz & Boone. É uma grande música.
0: É melhor.
1: E não tem voz de Rodrigo Gomes. Mas eu gostei do esforço.
0: Obrigado.

0: 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Faz uma ótima viagem. Agora vamos falar sobre um assunto muito importante, porque eu preciso de terapeutas do sono. Eu não sei se tu já alguma vez tiveste aqueles sonhos que estás a correr e cais de uma montanha. Eu já tive esse tipo de sonhos. Já tive sonhos que estava grávida quando não era suposto. Agora eu ando a sonhar com um sonho constante. É a terceira vez em 10 dias que eu sonho com isto, que é: eu mato uma pessoa.
1: Mas sempre a mesma?
0: É sempre a mesma.
1: Não é possível.
0: É verdade. É sempre o mesmo. E ainda por cima, tipo, é de uma maneira. É a filme de terror. É a filme de terror.
1: E podemos saber quem é essa pessoa?
0: Não. E mete, imagina, depois.
1: Sou eu?
0: O meu problema não é eu ter matado a pessoa.
1: Não desmentiste, sou eu?
0: Não, não és. Ah. Não és, que seria. É como é que eu me vou desfazer do corpo? Estás a perceber? Eu estou super preocupada. Eu não sei o que é que hei de fazer. Por favor, ajudem-me. Eu não sei se vocês já tiveram estes sonhos completamente assustadores, mas isto está a perseguir-me. E não, nem sequer ando a ver séries daquelas maquiavélicas antes de dormir.
1: Mas
0: a ver
1: uma série tu matas cómica. A pessoa com vontade ou é um acidente?
0: Não, mato com vontade.
1: É que eu às vezes, a meio do sonho, apercebo-me que matei alguém e depois estou, pá, super.
0: Com remorso.
1: Mas eu não queria matar a pessoa agora. Tu não, tu estavas mesmo com vontade.
0: É com machados e não sei o quê.
1: Com machados?
0: Sim. Na cabeça.
1: Bom, estamos.
0: Mas calma, há um contexto. Agora estou a justificar.
1: Há um contexto?
0: Há um contexto. Essa pessoa entra em minha casa.
1: Ah, é a legítima defesa.
0: É a legítima defesa e vem fazer mal. Vem-me matar a mim e aos meus filhos. Ah. E nós estamos sozinhos, portanto eu tenho de.
1: Teu marido na boa, está safo, é só a ti.
0: Não, o meu marido não está em casa. Pai, não sei porque isto anda-me a perseguir e estou super preocupada. Não sei se já tiveste estes sonhos.
1: Estamos em direto na RFM, uma rádio nacional. Há muitas pessoas a ouvir, portanto se alguma coisa me acontecer, vocês são testemunhas do que acabaram de ouvir.
0: Inês Andrade e Rodrigo Gomes, este é o Mundo Ideal. Não tão ideal agora, mas vamos tornar isto mais ideal com o Bruno Mars.

0: Inês Andrade e Rodrigo Gomes, este é o Mundo Ideal e ganhamos o gosto, portanto, no dia 17 de outubro vamos estar no Porto.
1: 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Uhum. E agora o próximo espetáculo, que vai ser no Porto em outubro, vai ser completamente novo.
0: Completamente novo. Estamos aqui a montar grandes surpresas.
1: A Inês e eu já tivemos aqui umas ideias giras. 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
0: Mas não podemos contar. 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

0: 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Inês Andrade e Rodrigo Gomes, este é o Mundo Ideal e temos aqui convites para ti. Iberanime vai acontecer este fim de semana em Santarém.
1: Uma das grandes novidades é a estreia da competição de dança Asian Pop Dance, dedicada aos estilos K-pop e J-pop. Vai acontecer já este domingo e vai reunir grupos de todo o país. O projeto vencedor recebe um prémio de 500 euros.
0: Nós temos bilhetes para ti e temos aqui uns convites duplos para domingo. Só tens de fazer uma coisa muito simples. Agora, passares no teu computador ou no teu telemóvel e escreveres isto que eu te vou dizer, passatempos@rfm.pt, a dizer porque é que queres ir muito ao Iberamin com a RFM. Ok?
1: Ok.
0: Está entregue o recado? Continuamos juntos neste Mundo Ideal até às 4. Inês Andrade e Rodrigo, vamos.

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34: Olá, sou Ana Paula Santos, notícias na RFM. Leitão Amaro reitera, não tem qualquer envolvimento ou relação com a investigação que envolve o seu cunhado. Numa resposta enviada à agência Lusa, o gabinete de António Leitão Amaro sublinha que o ministro não teve também intervenção em procedimentos de contratação pública de helicópteros e considera inadmissível envolver ou culpabilizar alguém por relações familiares. A Polícia Judiciária realizou as buscas por suspeitas de corrupção relacionadas com os concursos públicos para o combate aos incêndios rurais, que incluem o cunhado do ministro da Presidência. Ainda há polémica decisão da direção da escola Aida Ferreira, no bairro Padre Cruz, em Lisboa. Sem professor, os alunos de uma turma do terceiro ano do ensino básico estão desde março proibidos de entrar na escola. Devido ao protesto dos pais, a direção terá encontrado uma solução com base na boa vontade de 4 professores. No entanto, é uma solução provisória. O ministro da Saúde britânico demitiu-se do cargo, diz ter perdido a confiança na liderança do primeiro-ministro Keir Starmer, que considera estar a prazo na liderança do Partido Trabalhista.
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36: Inês Andrade e Rodrigo Gomes, este é o Mundo Ideal e foram muitos pedidos e nós vamos aceitar, vamos voltar com esta rubrica.
37: É o Pinta o Cenário, eu vou dar uma música à Inês e a Inês depois vai ter que descrever a pessoa que está a ouvir a música e o que é que a pessoa está a fazer e o que é que está a sentir.
36: Tudo no improviso.
37: Tudo no improviso.
36: Ai.

0: RFM, só grandes músicas. Inês Andrade e o Rodrigo Gomes. Estamos juntos até às 4 da tarde e vamos lá pintar o cenário.
1: Eu vou escolher uma música e a Inês vai ter que improvisar um cenário. A pessoa que está a ouvir a música, o que é que se está a passar na vida dessa pessoa. E eu sei que a Inês anda maluca com este som. Portanto, Inês, vá, desenrasca-te.
0: Ok.
1: Olha, sabes qual é?
0: Dois. Go. Vamos lá. Então, quem está a ouvir esta música é a Patrícia. A Patrícia está no seu classe A da Mercedes.
1: Branco?
0: Não. Cinzento.
1: Cinzento.
0: Escuro. A Patrícia está a sentir uma adrenalina louca dentro dela, porque ela vende casas e acabou de vender uma casa de 5 milhões e meio. Em 15 dias. Ela está a sentir a adrenalina a subir.
1: Vai ser multada com excesso de velocidade, não vai?
0: Com certeza, está ali na A5 a dar forte. Ui! E ela está maluca e está a pensar: o que é que eu vou fazer com este dinheiro? Fujo do meu casamento, vou fazer uma viagem, largo tudo. Meu Deus, ela nunca foi tão empoderada como agora. Olha ela, está a dançar. Está a dançar no carro, a dar tudo no seu classe A. Olha para o lado, vê um gajão.
1: Um gajão?
0: Que olha para ela, troca olhares. Tau. E ela pensa: isto é sinal divino. Ela começa a andar mais rápido, ela começa a andar atrás dela. Isto tudo na A5, meu lindo.
1: Está toda maluca a Patrícia?
0: Ela vira para o Eras, ele também.
1: Ui.
0: E ela pensa: o que é que vai acontecer agora? Ela mete em quatro piscas, vira depois de uma rotunda e ele também. Ela sai do carro, começa a dançar e ele dá-lhe um beijo na boca.
1: Não é possível.
0: Acontecem coisas destas. Às vezes... Nunca viste nos filmes.
1: Ali, e vão para aquele motel ao pé do Lidl, ali em Oeiras, na saída da A5.
0: Não conheço motéis, mas fala-me sobre isso.
1: É, eu moro ali e passo ali naquele motel todos os dias.
0: Eu só conheço, só vi um que era o Avenue.
1: Este é o Move. Acho que se chama Move.
0: Pronto, então.
1: Fica ali ao pé do Lidl.
0: Mas ela.
1: E como é que se chama o rapaz? Não tem nome, porque a Patrícia não lhe vai perguntar o nome e não quer saber.
0: Vai, então vai ser uma aventura. Ao som desta música. E lá vão eles. Tchau. Pá, só se vive uma vez.
1: A Patrícia vai desgraçar o casamento, Inês.
0: A Patrícia não vai contar ao marido que ela é safada. Estás a ver? E ela também já não estava muito feliz. Ela ia fugir de viagem, não é?
1: Pois é.
0: Portanto, olha, é o que temos. Foi isto que eu tive para dar ao mundo, não é?
1: Pedimos desculpa. Eu peço desculpa.
0: Isto é uma história inventada, não é? Isto é puro improviso, meus queridos. Portanto, seguimos juntos neste mundo ideal. Inês Andrade e Rodrigo Gomes, nada a perder. É a música que Patrícia ouve quando chega à casa, depois de uma aventura louca. Também a música que estás a ouvir agora, do David Fonseca. Nada a perder.

0: Ouvir a tua RFM e grandes músicas. É assim que estás muito bem acompanhado. E connosco, Inês Andrade e Rodrigo Gomes, eu posso dizer que adoro este jogo. Podes fazer com amigos em casa. Chama-se Pinta o Cenário. Tu dás uma música, pões uma música a tocar e os teus amigos têm que dar uma história à personagem que está a ouvir esta música. Tudo na base do improviso. Portanto, agora é a vez de Rodrigo Gomes. A fasquia está altíssima.
1: Bora.
0: E vais ter Titi Me Perguntou do Bad Bunny.
1: Ah, isto é o Bad Bunny.
0: Vá agora, dá-lhe.
1: Então quem é que está a ouvir este malhão malhão? Quem está a ouvir este malhão é...
2: Ei, ei. Me perguntou se tenho muita novia.
1: A Ema adora Bad Bunny. Não comprou bilhete para o concerto.
0: Coitada.
1: Vai sair no final deste mês. E abriu a aplicação X, anteriormente conhecida como Twitter.
0: Uhum.
1: E escreveu assim: alguém tem bilhetes para vender para o Bad Bunny? Se quiserem oferecer também aceito.
0: A ver se o carro se coloca lá à parede. O que aconteceu?
1: Porquê que a Ema quer ir ao concerto do Bad Bunny? Porque ela já não sai há muito tempo. É mãe solteira.
0: Ah, ia perguntar a idade. Mãe solteira, ok.
1: Sim, mas

0: Fez esta publicação no X, não tanto para ver se comprava bilhete, mas se algum boy a convidava.
1: Ah, que era para ter um date.
0: Do género, eu tenho aqui bilhete, mas tens que ir comigo.
1: Ok. Estás e conseguiu?
0: Eu acho que conseguiu.
1: Achas?
0: Eu acho que conseguiu. Ela ainda não sabe, porque assim, ela está meio na dúvida, porque houve um rapaz que lhe disse que tinha um bilhete para ela, mas ela não conhece o rapaz e está com medo.
1: É, pois, pode ser um burlão.
0: Ela ainda está um pouco magoada.
1: Pois. O que é que lhe aconteceu? O que é que lhe fez mal?
0: Epá.
1: Conta lá.
0: O que é que aconteceu à Emma?
1: Ela ficou meio solteira porquê? Foi uma noite louca?
0: Porque o marido fugiu com outra e
1: coitada. Fugiu
0: com outra, coitada da Emma. Oh. Mas sabes o que é que deixa a Emma feliz por dentro?
1: É o quê?
0: É que a outra é mais feia do que ela. Tudo bem?
1: Isso por acaso é ótimo.
0: Então no grupo das amigas da Emma está-te a dizer como é que é possível ela ter trocado por aquela.
1: Mas às vezes.
0: Parece o comboio de Chelas a andar para trás.
1: Emma, gostei muito de Emma.
0: Boa sorte, Emma. Boa sorte no concerto do Benito.
1: Sim, dá tudo, diverte-te. É assim, só se vive uma vez e a vida é boa.
0: Estava a transpirar, não sabia sair desta. Isto foi assim uma improvisação difícil.
1: Tiveste lindamente. Para mais pedidos de Pinto ao Cenário, Rod Gomes no Instagram ou Inês Andrade, se último é. Continuamos juntos com as grandes músicas da RFM, é a vez da Taylor Swift.

0: FM neste Mundo Ideal, Inês Andrade e Rodrigo Gomes. Ontem o Rodrigo mandou-me uma notícia e eu pensei assim: ai, eu preferia não saber isto.
1: Também eu preferia não ter sabido.
0: Ai, que desgraça alheia.
1: 20% dos homens não trocam a roupa interior durante vários dias.
0: Como é que é possível? Desculpa.
1: Um inquérito recente diz que não trocar a roupa interior durante vários dias seguidos é normal.
0: Ah.
1: E há pessoas que...
0: Como estão... é que é normal?
1: Não, não, é normal para 20% dos homens.
0: Ah, pronto.
1: É totalmente anormal para 80% dos homens, no qual eu me incluo, nesses 80%.
0: Que horrores.
1: Jovem,
0: que horror.
1: Não sejas um número. Não sejas uma estatística. Troca de cuecas. Pelo amor de Deus.
0: Que
1: pela
0: horror.
1: Tua higiene e pela daqueles que te rodeiam.
0: E o cheiro? Que horror.
1: E meias?
0: E meias com chulezinho?
1: Sim,
0: ai,
1: sim.
0: Nossa Senhora.
1: É pá, sim, claro. Também devemos trocar de meias todos os dias, mas onde me faz mais confusão é a cueca.
0: Epá, para mim faz-me confusão tudo.
1: Tudo, está bem, tudo, está bem, mas...
0: Sim, se tivesse escolher só uma para trocar, obviamente a parte de cima, não é? Enfim, olha, eu acho que estes 20% de pessoas que não se trocam, ah, se calhar não têm cara a metade, não é? Porque não há condições. Cheira-me.
1: Cheira-te? Olha que escolha de palavra tão gráfica para este assunto.
0: Inês Andrade e Rodrigo Gomes, este é o Mundo Ideal, isto não foi nada ideal.
1: Isto é gravíssimo.
0: Ai, continuamos juntos com a Lady Gaga, é uma grande música.

0: São só grandes músicas na tua RFM. Inês Andrade e Rodrigo Gomes. Falta muito pouco para poder jogar ao stop. Ai, de graça. E não é que vais jogar daqui a pouco ao stop com a minha pessoa. E eu jogo muito mal.
1: 962007888. Envia já a tua mensagem para jogares ao stop. Podes escrever abaixo Inês.
0: Epá, também estou já a assumir que jogo mal. E tu ainda estás mais abaixo, sinceramente.
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23: Amor. Podemos viver com mais ou menos dinheiro, com viagens ou sem viajar, com tempos de descanso ou sem férias. Podemos não ter família, apenas amigos. Até podemos viver com saúde ou doentes. Mas sem amor, todas as vidas ficam mais pobres, mais fechadas, mais sozinhas. Sendo que o amor é muito mais do que relações apaixonadas, declarações inflamadas ou promessas intensas. O amor é uma constância de afeto que nos traz paz e confiança. Já agora, vale a pena pensar nisto.
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0: Todos os dias a tua RFM, é por isso que estamos aqui contigo a dar-te grandes músicas e também momentos que nunca vais esquecer, como este stop.
1: Eu quero saber o nome de quem vai ganhar a Inês. Olá, bom dia.
0: Bom dia, boa tarde,
2: olá,
0: boa noite.
2: Boa tarde.
1: Qual é a sua graça?
2: Maria João.
1: Maria João.
0: Maria João, vamos lá ver qual é que é a letra que nos vai calhar. Eu estou nervosa.
1: Uma vez liguei a um senhor e o senhor perguntou-me qual é a sua graça e eu fiquei sem saber o que responder. Só depois
0: eu
1: é
0: também
1: que...
0: não sabia e disse que eu tinha muita graça. Eu disse logo. Qual dizem é? Que eu tenho muita graça.
1: E tens, e tens.
2: Coisa antiga.
1: Olha, letra S.
0: S. Vamos lá.
1: Começamos devagar, Maria João. Nomes com a letra S.
2: Sandra.
0: Sónia.
1: Peixes.
2: Sardinha.
0: Salmão.
1: Profissões.
2: Soldador.
1: Passa, Inês.
2: Passa.
1: E como é que é possível?
0: Ah, pá, para, quando eu passo, não me chateis. Isso bloqueia o meu pensamento.
1: Desculpa, já. Já o teu pensamento já estava bloqueado antes de eu ter dito alguma coisa. Árvores.
0: Eu queria dizer secretária.
1: Árvores.
2: Árvores com S. Salgueiro.
1: Ixi, a Inês vai ter que passar outra vez, já estou mesmo a ver.
0: Bloqueaste-me.
1: Estou a ver a testa dela toda franzida.
2: Passa, Inês. Passa, Inês, vais cantar para mim, passa.
0: Boa.
1: Dias da semana.
2: Sexta.
0: Sábado. Pai, estou tramada.
1: Objetos da casa de banho.
2: Sabão.
0: Sabonete.
1: Ah, não. Desculpa.
0: Desculpa lá.
1: Sabão
0: desculpa
1: e sabonete
0: lá.
1: É a mesma coisa.
0: Não. Sabão fazes com gel duche também. É sabonete. Acabou. Tu não me chateias. Já estou a perder. Vá, siga.
2: Oh, Rodrigo, vamos desculpar. Vá, vamos desculpar só desta vez.
0: Para de fazer essa cara de sonso. Anda.
1: Doenças.
2: Sífilis.
1: Sífilis.
0: Pronto, e vou cantar mais uma vez.
1: Oh,
0: não?
1: Yes.
0: Ai, ai.
2: Oh, yes.
0: Olha, até vou cantar uma música nova. Já estou já cansada de cantar todos os dias aquela. Titi me perguntou se tu tinhas muitas novias.
3: Muitas novias. Uma amanhã na outra.
1: Ei,
0: ai, ai. Olha, um grande beijinho, Maria João. Jogaste muito bem. Mas acho que se tivesse o Rodrigo à tua frente, não jogavas tão bem. Deixa-me dizer-te que isto é muita pressão.
2: Da próxima será com o Rodrigo.
0: Pronto.
2: Eu sou muito forte.
0: É isso mesmo. Continuamos juntos com uma grande música. Adoro esta. Põe um bocadinho mais alto. Já estás quase a viver o teu fim de semana e estás também connosco aqui na reta final deste Mundo Ideal. Inês Andrade e Rodrigo Gomes, todos os dias, da 1 às 4 e com grandes músicas.

0: 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Inês Andrade e Rodrigo Gomes, está na hora de dizermos adeus. E eu não volto amanhã.
1: Eu, de facto, devo ser uma pessoa muito cansativa. As pessoas que fazem programas comigo vão bué de vezes de férias. Joana Cruz está na Índia.
0: Olha, olha.
1: Aqui a Inês Andrade amanhã vai-se pôr ao fresco, vai arrancar.
0: Se eu fosse a ti, ia descobrir porquê. Ficava-te bem. São sinais da vida.
1: Porque trabalho com pessoas que estão de bem com a vida e que merecem a sorte que têm de trabalhar comigo.
0: É verdade. Pá, oh, Rodrigo.
1: Um beijinho, um abraço.
0: Beijinho.
1: Já a seguir ficas com o Hélder Tavares e a Catarina Moreira no Tá Bonito.
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1: Olá, sou Ana Paula Santos. O Governo aprova a proposta de revisão da lei laboral que vai seguir para o Parlamento. A Ministra do Trabalho apresentou essa proposta, aprovada hoje em Conselho de Ministros. Maria do Rosário Palma Ramalho garante que o Executivo consolidou opções, apesar de não ter havido acordo em sede de concertação social e que foram introduzidas mais de 50 alterações em relação à proposta inicial para alterar as leis laborais. Suspeitas de tráfico de medicamentos para Moçambique levaram a Polícia Judiciária a fazer hoje buscas em imóveis e veículos nos distritos de Vila Real e Lisboa. Suspeitas de fraude fiscal, branqueamento de capitais e falsificação de documentos. Em causa, segundo a Judiciária, está um esquema de venda ilícita de medicamentos levados de Portugal para Moçambique. As quantias recebidas eram usadas para comprar casas e bens de luxo. Leitão Amaro reitera, em comunicado, não tem qualquer envolvimento ou relação com a investigação que envolve o seu cunhado. Considera inadmissível envolver ou culpabilizar alguém por relações familiares.
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3: Tem uma ótima tarde de aqui da Para com a RFM. Vamos a isso a partir deste momento. Tablet com Hélder Tavares e Catarina Moreira, até bem perto das 7. Minha querida, como estás hoje?
4: Estou bem, já é quinta-feira.
3: Como
4: é que é possível?
3: Não é? Vamos a isso, acabando o fim de semana agora com o Katy Perry. Chama-se Unconditional e logo depois Carolina de Deus.

0: Deus na RFM. Chama-se Tu Não Fazes Ideia. Tem um ótimo regresso a casa com o Tabinete de tarde de quinta-feira. A caminho do fim de semana, Helder Tavares e Catarina Moreira por cá. Catarina Moreira, que estava atenta ao telemóvel a ver o vídeo do backstage do Que Grandioso Espetáculo é Este?
1: É isso mesmo. Acabou de sair um vídeo no Instagram, TikTok da RFM dos bastidores do Que Grandioso Espetáculo é Este no Campo Pequeno, e está muito divertido.
0: Ou seja, no fundo, o outro lado que as pessoas não veem, que é fixe as pessoas também estarem a par, conhecerem, não é?
1: Exatamente, como por exemplo o Helder Tavares e a sua trolley.
0: Ah, é?
1: Está, aparece lá a sua trolley. E ele que foi de uma linha, quando ele entrou, eu fiquei tipo, oh Helder, vais que apanhar um avião?
0: Não, é que para além de ter levado uma mala, pelos vistos fui também a única pessoa a tomar banho lá, não é?
1: Eu acho isso um abuso. Eu nem sei se não há uma conta no Campo Pequeno para te pagar a água que tu usaste para tomar banho.
0: Ainda por cima, água quente.
1: Rei, eu tomar banho no Campo Pequeno.
0: Já viste?
1: Como se fosse tudo teu. Nós todos prontos, já que estou quase a gente maquilhada e arranjada, e ele ainda tem que ir tomar banho. Nós, oh Helder, isto não é a tua casa. E ele foi, tomou banho.
0: Eu assumi aquilo como se estivesse em casa.
1: E bem.
0: O meu NSSR, o meu trolley com tudo o que precisava, maravilhoso. Olha, estás bem hoje?
1: Eu estou bem, e tu, como estás?
0: Eu estou, não sei propriamente se estou nas melhores condições. É que ontem fui animar uma festa na Chamusca e cheguei a casa, cheguei à câmera 8 da manhã, Catarina Moreira.
1: Chegaste à casa chamuscado,
0: tal e qual.
1: Ai, o Helder de Matos tem cada uma, realmente. Eu bem achei estranho que tu escreves no grupo às 8 da manhã e eu assim, ui, ele está doente, que eu da cama. Não, ainda não tinha ido à cama.
0: É isso mesmo, vamos a isso para mais um Tabinete. Toca Heaven, chama-se Iron.

0: Na RFM, tem um ótimo regresso a casa com o Tom Nietzsche, o Hélder Tavares e Catarina Moreira. Por cá, olha, sentes que a inteligência artificial afinal não é assim tão inteligente? Então, parece que o café da manhã tem uma resposta para ti, não é?
1: É isso mesmo, eu por acaso sinto que a inteligência artificial não é assim tão inteligente. Precisávamos de alguém mais inteligente.
0: Mais inteligente.
1: Foi isso que nós arranjámos. A partir da próxima segunda-feira vais poder perguntar a quem? Ao PostChatGPT, uma rúbrica na qual a equipa do café da manhã entrevista uma inteligência artificial criada a partir do cérebro e das excentricidades de Fábio Porchat.
0: Ah, Fábio Porchat.
1: Ele é muito mais inteligente que o ChatGPT.
0: Daí o PorchatGPT, não é?
1: PorchatGPT. Isso mesmo.
0: O Fábio Porchat, um dos cérebros da Porta dos Fundos, vai estar na RFM no Café da Manhã. Não podes então perder. A grande estreia acontece segunda-feira, ok? E claro, também estamos super curiosos para ver o que é que

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0: 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Atenção que a segunda circular em direção a Benfica está com paragens entre o aeroporto e o Campo Grande. No sentido inverso, há demora entre as Torres de Lisboa e o Radar. E a ponte 25 de Abril a complicar a partir de Campolide para quem se dirige à Almada. Já a norte, há demora na VCI em direção à Rábida entre o Mercado e a A3. No sentido contrário, há abrandamentos entre a Afurada e Francos. A Avenida AEP está com paragens no sentido a Medicina de Porto e a A3 com demora no final para a VCI. Catarina Moreira.

0: Só hoje estávamos nós bem ali.
1: Tem um ótimo regresso a casa com a RFM 4h27. Nesta altura, já a seguir as grandes músicas aqui no Top Net.
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0: Siena Spyro, chama-se Die on This Hill, a tocar na RFM. Tem um ótimo regresso a casa com o Tabanete, o Hélder Tavares e Catarina Moreira contigo. Bom, este ano é de facto o ano do Mundial de Futebol. Vai acontecer no Canadá, no México e também nos Estados Unidos. O México claramente só foi convidado porque senão era o Mundial dos países que não percebem nada de futebol, não é? Mas é assim, também os Estados Unidos percebem alguma coisa de futebol?
1: É assim, eu não vou falar do México. A última vez que alguém tentou falar do México, a coisa correu mal.
0: Brincar, a sério?
1: Não se pode brincar com o México. O México está tenso.
0: É verdade, sim senhor. E atenção que nós daqui a pouco temos novidades sobre quem vai atuar no intervalo do Mundial. E é um nome, aliás.
1: São vários
0: nomes, sim senhor.
1: São ótimos todos.
0: Primeiro ouves o Nuno Ribeiro, chama-se Saloia, logo depois o Olívio Rodrigo.

0: É uma ótima tarde de quinta-feira. Ora, muito bem, este é o ano do Mundial de Futebol. Vai acontecer no Canadá, no México e também nos Estados Unidos. Aliás, o México claramente só foi convidado, porque senão era o Mundial dos países que não percebem nada de futebol.
1: Dito por ti.
0: Olha, eles são os maiores nos intervalos, ok? Há que dar o pão. Aliás, o palma. Como é que é?
1: A mão à palmatória.
0: A mão à palmatória.

0: Andaram a almoçar para vocês verem como é que eu estou hoje. Olha, a verdade é que, de facto, eles são muito, muito bons nos intervalos. Tu viste, inclusive, é o caso do Bad Bunny no Super Bowl, não é? Que ele é, de facto, épico. E como tal, já estão também a preparar o intervalo da final do Mundial, que vai acontecer dia 19 de julho, a grande final. A programação vai ficar encarregue do Chris Martin. Ele é que tem, portanto, tem ali a autoria da programação do intervalo. O Chris Martin, que, para quem não sabe, é vocalista do Coldplay. Ou seja, ele vai ficar com a curadoria do mesmo. O que é muito bom, não é?
1: É mesmo?
0: Sim, senhor.
1: E ele é ótimo.
0: Olha, Catarina Moreira, quem é que ele elegeu para atuar? Conta lá.
1: Então é assim, temos três nomes.
0: Sim.
1: E são todos muito bons. Começámos com Madonna.
0: Sim, a Madonna.
1: Quer dizer, não sei se é para esta ordem, não interessa. Uhum. Mas Madonna. Logo depois, a Shakira.
0: A Shakira, incrível.
1: E ainda os BTS.
0: Ai, que bueno.
1: Para ser assim uma coisa em grande.
0: Sim. Olha que bom, na cidade do México, que vai ter oito artistas, entre os quais temos o Danny Ocean. Muito bom, não é?
1: Ah, e que para além deste halftime show no final do Mundial também vão existir três espetáculos de abertura. É desses que estás a falar?
0: Exatamente, desses de abertura, ok.
1: Há um na cidade do México.
0: Sim.
1: Que vai ter oito artistas, lá está.
0: Entre os quais Danny Ocean, J Balvin e também Tyler. Para além disso, temos também outro no Canadá com Alanis Morissette, Michael Bublé e por aí fora. E depois, Catarina Moreira, ainda há um outro espetáculo de abertura que vai acontecer em Los Angeles. E com nomes que eu nem
1: me digo. Que nomes são esses? Eu e o Helder estamos a pensar em apanhar um avião para ir. Vamos ter Katy Perry.
0: Katy Perry.
1: Anitta.
0: Sim.
1: Future.
0: Sim.
1: Rema. Enfim, tudo em grande, como só os Estados Unidos sabem fazer.
0: Ou seja, três aberturas, um no México, um no Canadá e outro em Los Angeles, com nomes poderosíssimos, não é? A música deste Mundial vai ser da autoria da Shakira. Ainda não foi lançada, mas já sabe que vai ter a participação de Burna Boy. E vai chamar...
1: adoro! Eu adoro Burna Boy.
0: Vai chamar-se Dai Dai.
1: É capaz, Helder. Não sabemos bem, mas vamos descobrir depois na altura.
0: Aquilo vai seguir a mesma estratégia de Waka Waka e também Lá Lá Lá, ou seja, um título com duas músicas que não querem dizer...
1: Duas palavras.
0: Duas palavras, exatamente, não querem dizer rigorosamente nada. Mas se for como a Waka Waka, vão passar, sei lá, 10 anos e nós vamos continuar a ouvir a música como se tivesse sido lançada, sei lá, na semana passada.
1: E vamos sempre fazer a coreografia, sempre que a música toca.
0: Ah, é?
1: Ai, sempre que toca Waka Waka eu faço a coreografia. À minha maneira, não é exatamente aquela que a Shakira fazia, porque ela fazia melhor. Mas há passos que ficam para sempre. E esta vai ter de certeza. Tenho a certeza absoluta que isto é música para o TikTok e é música para nós fazermos aqui um TikTok para a RFM.
0: Ah, sem dúvida alguma. Será que é música já mesmo a pensar no,
1: claro,
0: nas trends do,
1: claro,
0: TikTok? Incrível.
1: Claro.
0: Olha, o Mundial vai durar mais de um mês. Começa no dia 11 de junho, vai até dia 19 de julho. É de facto um mês em que perdes o teu namorado para a televisão, não é? Portanto, olha, não faças grandes planos. Não vale a pena. E nem vale a pena também andares aí do género: ah, se não me dares atenção hoje, não tens o que queres.
1: Oh, olha, meu Deus.
0: Pronto.
1: Ah, eu acho que vão ser os namorados e as namoradas, porque isto está a mudar. Não são só os homens que veem futebol.
0: Bendito.
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2: Vamos ao trânsito na RFM. Começamos pelo IC19 em direção a Sintra, que está com abrandamento Central Farjido e Amadora. A segunda circular em direção a Benfica está com paragens entre o Relógio e o Campo Grande. No sentido inverso, há demora entre as Torres, Lisboa e o Radar. A ponte 25 de Abril para a Almada com paragens a partir de Campolide. E agora à Norte, a VCI em direção à Rápida está com demora entre a Bonjoia e a A3. No sentido contrário, há abrandamentos entre a Afurada e Francos. A Avenida AEP com paragens nos dois sentidos e a A3 com demora no final para a VCI. Catarina Moreira, como estamos de tempo para amanhã?
3: Aguaceirão para amanhã, meus amigos. Mais prováveis a Norte e Centro. Ponta Delgada e Funchal também meio cinzento. Relembro que estamos a pouco mais de um mês do início do verão e está assim. Por isso, vamos lá ver se mudamos isto, está bem?
2: Verdade, sim, senhor.
3: Muito obrigada.
2: Ora bem, estamos a 5 minutos para as 5. Vamos já às notícias com a Ana Paula Santos.
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1: Olá, boa tarde. Com mais de 50 alterações, o Governo aprovou hoje a versão do Código Laboral que vai levar ao Parlamento. A Ministra do Trabalho refere que a atual proposta de lei integra 12 propostas apresentadas pela UGT em sede de concertação social em 50 alterações em relação à proposta inicial. A proposta hoje aprovada em Conselho de Ministros chega agora para o Parlamento. Operação Torre de Controlo 2, constituídos 4 arguídos, 3 pessoas e uma empresa. De acordo com a informação publicada na página oficial do Ministério Público, em causa estão suspeitas de crimes de burla qualificada, fraude fiscal qualificada, tráfico de influência, corrupção ativa e passiva e abuso de poder, associação criminosa em contratos de meios aéreos para combate a incêndios rurais. Cuba esgotou as reservas de combustível. Hoje deverá estar em curso o pior nível de cortes de energia, com 70% do país às escuras. Um pouco por toda a cidade de Havana, multiplicaram-se esta quinta-feira os protestos.
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4: Ora então, muito boa tarde, tem uma ótima quinta-feira com a RFM. Vamos a isso a caminho do fim de semana com o Tablet, o Hélder Tavares e a Catarina Moreira por cá. Daqui a onde, canal, aliás, vamos chegar ao Que Barulho É Este, com a Century 21 no coração do bairro, para melhor o aconselhar. E Catarina Moreira, nós hoje estamos muito bem dispostos e mãos largas, não é?
5: Estamos generosos, que até vamos tentar dar barulho duas vezes.
4: Duas vezes. A primeira tiragem é já daqui a pouco. O dinheiro que nós temos em jogo?
5: 900 euros.
4: 900?
5: Isso mesmo.
4: É o novo barulho, não é?
5: É o novo barulho.
4: Primeiro, ouve as GPS, chama-se Sailor Songs. Isto não está fácil hoje.

0: chama-se The Offspring. É isso mesmo, são eles a tocar na RFM. Olha, a música que deixou o irmão da Catarina Moreira todo contente e diz que saltou da cadeira, inclusive.
1: E vai saltar da cadeira na música que tocar a seguir, né?
0: Pois é, pois é.
1: Olha, na próxima e na outra também, que ele adora Calema. Olha, vai saltar da cadeira em todas as músicas.
0: A playlist hoje está boa, não está?
1: Sim, está um sonho, por acaso.
0: Ora, muito bem, está na altura de jogarmos ao Que Barulho É Este com a 121 no coração do bairro para melhor o aconselhar. Isto ultimamente tem sido fácil para os nossos ouvintes descobrirem o barulho. E, portanto, temos um novo barulho, novo montante em jogo. Quanto dinheiro é que nós temos para dar a alguém?
1: Agora vamos tentar dar 900 euros.
0: Tal e qual, tudo o que tens de fazer é ouvir o barulho com atenção, logo depois ligar para cá através do 213814540. Volto a repetir, 213814540. Vamos a isso?
1: Vamos.
0: Atenção ao novo barulho. Ai, gostei.
1: Eu também gostei deste. Eu gosto destes barulhos que preenchem, sabes?
0: Sim,
1: não
0: sim,
1: é aquilo
0: sim,
1: que vai se anunciou bem, não é?
0: Yeah.

0: A nova da Sombra a tocar na RFM chama-se We Never Dated. Bom regresso a casa com o Tom Nitz, o Hélder Tavares e Catarina Moreira, contigo até bem perto das 7. 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

0: Chama-se Kiss Me Maru, a tocar na RFM, tarde de quinta-feira, 5h21, nesta altura. 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Há um acidente no IC2, sentido Santarém-Lisboa, junto à saída para o IC17. O trânsito está condicionado. A segunda circular em direção a Benfica está com paragens entre o Relógio e o Campo Grande. No sentido inverso, há demora entre as Torres de Lisboa e o Radar. O IC19 em direção a Sintra está com demora entre Alfragide e Amadora. E a ponte 25 de Abril para Almada com paragens a partir de Campolide. Já a norte, a VCI em direção à Rábida está com demora entre Bonjoia e A3. Mais à frente, entre Franca Cruz e a Ponte. No sentido contrário, há um acidente na Boa Vista com abrandamentos desde a Alvorada. A Avenida AEP com paragens nos dois sentidos e há três com demora no final para a VCI. Vamos ao tempo para amanhã?
1: 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Amanhã temos assim um grande aguaceirão.
0: Mais... aguaceirão.
1: É para não estar sempre a usar as mesmas palavras, estás a perceber? Vou variar um bocado. Mais prováveis a norte e centro, Ponta Delgada e Funchal também meio cinzento. Relembro que estamos a pouco mais de um mês do início do verão e o tempo é isto que temos. Enfim, é bom que mude, está bem?
0: O tempo bom nem vê-lo, não é?
1: Mas acho que para a semana vai melhorar.
0: Pois é, ouvi dizer, trouxeste boas notícias ainda esta semana.
1: Ai, estou tão contente a partir de quarta-feira que vai subir e acho que é para o país todo.
0: Ai, que mel. Olha, daqui a pouco vamos chegar ao Que Barulho É Este com a 121 no coração do bairro para melhor o aconselhar. Relembramos o valor em jogo?
1: 900 euros.
0: Tenta a tua sorte, 213814540. Antes ainda ouves os Bandidos do Canto, já a seguir chama-se Rosa.
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0: última tarde de quinta-feira com o RFM. Está na altura de jogarmos ao Que Barulho é Este com a 121 no coração do bairro para melhor o aconselhar.
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0: Catarina Moreira, temos connosco já uma ouvinte que diz sim a tudo. Olá, muito boa tarde, bem disposta?
2: Olá, boa tarde.

0: Olha, agora disse-te olá, boa tarde, não te disse sim.
1: Ah, exato, estava à espera do sim, sim, sim. Isto porquê? Porque nós, antes da chamada, temos aquelas perguntas legais para fazer e a Catarina Moraria bem a fazer as perguntas e ela a responder sim, sim, sim.
0: E ainda
1: sim.
0: Bem, porque se ela respondesse que não, não estávamos aqui a falar agora.
1: Também é verdade, sim, sim.
0: E pronto, então, olha, boa tarde.
1: Olá, beijinho.
0: Boa quinta-feira, beijinho.
1: Como te chamas?
2: Marta.
1: Marta quê?
2: Marta Monteiro.
1: E és de onde?
2: Da Charneca da Caparica.
0: Pertinho? Está bom para ir para a praia?
2: Está bom, está bom, está calor.
0: Para a semana é que vai estar.
1: Eu mais daqui a pouco vou para esses lados da Caparica, vou lá jantar.
2: Ah, é?
0: Ei, muito bem. Qualidade!
1: Pronto, eu prefiro muito mais estar deste lado, mas de vez em quando também sabem ir ao outro lado.
0: Faz, né? Muito bem, faz,
2: bem.
0: Para ver como é que está.
1: Para ver como é que está, e depois digo-te como é que está.
0: Combinado, amanhã contas-me tudo.
1: É isso. Olha, o que é que faz da vida?
2: Trabalho no aeroporto.
1: Ah, o que é que faz no aeroporto? Um bocadinho de tudo.
2: Um bocadinho de tudo.
1: Sim, senhora, olha, vê os aviões todos os dias, não é? Acho eu.
2: Isso é verdade, isso é verdade.
1: É maravilhoso.
0: Sim. É lindo ver os aviões no ir dentro deles, é um sonho, realmente. É assim, há pessoas que gostam bem. Enfim, eu por acaso não posso falar sobre olha, isso, porque há de facto pessoas que tiram um bocado do seu tempo para ir ver os aviões.
1: Isso é uma
2: tirar
1: cena, não é?
2: É
0: escolar e aterrar e é tirar fotografias. Isso é uma cena a sério.
2: É verdade.
0: Spotters, não é?
2: Exatamente.
0: Pois, eu sei demasiado sobre este tema. Bem, enfim, é verdade, são pessoas muito estranhas. Porque é giro, os aviões são giros, mas é para ir dentro deles.
1: Também é verdade.
0: Na minha opinião. Mas cada um com a sua.
2: Eu prefiro. Exato.
0: Cada um com a sua.
1: Olha, vamos lá então jogar. Nós temos o novo barulho. A Catarina Moreira vai dizer-te o valor que está em jogo.
0: São 900 euros.
1: Tudo o que tens de fazer é ouvir o barulho com atenção, logo depois dizer-nos de que barulho se trata em 15 segundos. Pode ser?
2: Ok, combinado.
1: Atenção. Marta Monteiro da Charneca da Caparica, 15 segundos a partir deste momento.
2: Ok, eu acho que é riscar uma folha de papel com lápis.
0: Eu até estou a ir ver qual é que é o barulho, que eu não sei qual é que é o barulho.
1: Ok.
0: Okay. Oh, diz lá qual é o palpite.
2: Riscar uma folha de papel com lápis.
1: Sim, senhor. Tivemos que ir ao VAR.
0: Fomos ao VAR.
1: Fomos ao VAR e após revisão... Está errado o palpite.
0: Não é este.
1: Mas olha, faz uma coisa, tenta participar na próxima hora. Vamos ter mais uma tiragem, está bem?
2: Ok, combinado.
1: Um beijinho.
2: Obrigada. Beijinhos, bom trabalho, obrigada.
1: Beijinhos.
0: Posso já dizer que são 1040 euros.
2: Okay,
0: só para saberes.
1: Tá bem.
2: Obrigada.
1: Beijinhos. Então vá, tenta a tua sorte na próxima hora. 1040
0: euros.
1: 1040 euros.

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1: Zac Bryan a tocar na RFM, bom regresso a casa com o Tabonete, Helder Tavares e Catarina Moreira contigo, estamos juntos até bem perto das 7. Ora, muito bem, fica atento, até porque se precisas de ajuda na gestão das tuas finanças, tens de ouvir o podcast da RFM, O Dinheiro Não Cai do Céu, com quem?
2: Com a Inês Bento e com o João Rodrigues dos Santos.
1: Eles que no fundo te dão dicas de como gerir melhor o teu dinheiro e também o teu orçamento familiar. Vamos ao episódio de hoje.
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4: João, porque é que gastar dinheiro pode dar uma sensação tão imediata de felicidade? Parece que o impulso acontece antes de pensarmos.
5: Porque ativa o nosso sistema de recompensa, Inês. Comprar algo novo dá prazer momentâneo, quase como uma pequena vitória. E o cérebro responde rapidamente a esse estímulo positivo. O problema é que esse efeito passa depressa. A excitação diminui, o objeto deixa de ser novidade e muitas vezes fica apenas o gasto. É por isso que associar felicidade meramente ao consumo pode ser perigoso e levar a decisões pouco conscientes. Uma alternativa é canalizar esse impulso para objetivos maiores. Poupar para algo que queremos muito, reduzir uma preocupação financeira ou investir em experiências mais duradouras que criam memória e significado. Quando mudamos o foco do prazer imediato para a satisfação a longo prazo, começamos a sentir um controle muito maior sobre o nosso dinheiro. Esse controle reduz a ansiedade, melhora as escolhas e ajuda a alinhar gastos com prioridades reais. Com prática, Inês, esta mudança cria hábitos mais equilibrados, evita compras por impulso frequentes e contribui para uma relação mais saudável, consciente e sustentável com o dinheiro ao longo do tempo.
4: Ou seja, João, gastar pode saber bem no momento, mas pensar antes traz benefícios que duram mais tempo. Felicidade com estratégia também conta. E no próximo episódio do O Dinheiro Não Cai do Céu, vamos ter mais uma reflexão sempre na tua RFM.
1: E se quiseres refletir, imagina lá, refletir com 60.106 euros na conta. Era ou não era bom?
2: Eu consigo refletir muito melhor com os 60 mil na conta.
1: Pode ser teu este montante participando do grandioso jogo da mala.
2: 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Atenção que é muito dinheiro mesmo.
1: Sim senhor, já se quer o trânsito, o tempo, logo depois as notícias com a Ana Paula Santos.
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14: 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Há um acidente no IC2, sentido Santa Iria, Lisboa, junto à saída para o IC17, com corte total do trânsito. A alternativa é sair para o IC17. A segunda circular em direção a Benfica está com paragens entre o relógio e o Campo Grande. No sentido inverso, há demora entre a luz e o radar. O IC19 em direção a Sintra está com demora entre Alfragide e Amadora e a ponte 25 de Abril para Almada com paragens a partir de Sete Rios. Já a Norte, a VCI em direção à Rábida está com uma avaria em Bonjoia a causar alguma lentidão até à 3 e mais à frente entre Aperlado e a ponte. No sentido contrário, há abrandamentos desde Canidelo. A Avenida AEP está com paragens nos dois sentidos e há 3 com demora desde o Nodo A4 para a VCI. Catarina Moreira, como estamos de tempo para amanhã?
15: Água sairão para amanhã, mais prováveis a Norte e Centro, Ponta Delgada e Funchal também meio cinzento. Relembro que estamos a pouco mais de um mês do início do verão e o tempo é a miséria que se pode ver, mas vai mudar na próxima semana.
14: É aproveitar. Vamos agora às notícias com a Ana Paula Santos.
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20: Olá, boa tarde. Escola de Lisboa garante aulas a alunos do terceiro ano a partir de segunda-feira. A direção da escola Aida Ferreira, no bairro Padre Cruz, em Lisboa, adianta que a partir de segunda-feira as aulas dos alunos do terceiro A serão garantidas por um professor, coadjuvado por outros dois, do segundo e terceiro ciclos, em causa uma polémica decisão que proibiu os alunos desta turma sem professor desde dezembro, de entrarem na escola desde o mês de março. A direção da escola garante, em comunicado, que está a fazer o possível para encontrar uma solução definitiva. O governo quer alargar os serviços mínimos em caso de greve aos setores de cuidados de pessoas doentes, crianças institucionalizadas, pessoas com deficiência e séniores. É uma das medidas propostas na proposta de lei de revisão das leis laborais que o governo hoje aprovou em Conselho de Ministros. Será uma das 50 alterações em relação ao documento inicial. 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Madonna, Shakira e BTS vão atuar no intervalo da final do Mundial de Futebol a 19 de julho.
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14: Ora então, muito boa tarde. Bom regresso a casa com o Tabanito, o Hélder Tavares e a Catarina Moreira contigo. Vamos juntos para mais uma horinha e, sobretudo, uma hora em que temos mais uma tiragem do Que Barulho É Este com a Century 21 no coração do bairro para melhor o aconselhar. A Marta, na hora anterior, não acertou no barulho e, portanto, o valor aumentou, não é?
15: Podes ser tu agora, não é? A tua oportunidade fizemos de propósito. Acho que até a Marta deixou esta oportunidade para ti para ganhares 1.040 euros. Vá lá.
14: É tentares a tua sorte daqui a pouco. Primeiro ainda ouves Benson Boone com In The Stars. Logo depois temos Papillon e também a Bárbara Tinoco.

0: Albion e Bárbara Tinoco, não mudava nada a tocar na RFM, tem um bom regresso a casa com o Está Bonito, ora muito bem, está na altura da segunda tiragem do dia. Vamos chegar ao Que Barulho é Este com a Century 21 no coração do bairro para melhor o aconselhar. Catarina Moreira, com o dinheiro que nós temos em jogo?
1: 1.040 euros.
0: Isso mesmo. No fundo, tudo o que tens de fazer é ouvir o barulho com atenção e depois ligar para cá através do número de sempre 213814540. Volto a repetir, 213814540. O barulho é novo, arrancou hoje e nós aqui até gostamos, não é?
1: Nós gostamos deste barulho. Gostamos e estamos prontíssimos para dar dinheiro.
0: Vamos lá, é a tua chance. Atenção ao barulho. Ah, esta é dos bons.
1: Eu gosto deste.
0: Via aberta a partir deste momento, 213814540.

0: É a Raya do Carne RFM, tem um bom regresso a casa com o Tabanito, Helder Tavares e Catarina Moreira contigo. Olha, cadernetas de cromos. Pensávamos nós que era a coisa, sei lá, era uma coisa do século passado, mas afinal não. Até porque está aqui uma loucura com a caderneta de cromos do Mundial, que é uma coisa doida, não é?
1: Está esgotada em todo lado, não aguento mais ouvir falar da caderneta de cromos. Nem ver vídeos, nem stories, nem TikToks, nem reels, nem nada.
0: Olha, ontem mesmo cruzámos-nos com o nosso coordenador musical, o Tony Mann, o António Manuel Antunes, que ia numa demanda pelas papelarias da Buraca para tentar encontrar uma caderneta, não é?
1: Será que encontrou? Ninguém sabe, o desfecho. A minha colega de casa ontem mandou mensagem para o grupo da nossa casa a dizer: alguém sabe onde é que há uma caderneta? Nós só falámos ali sobre contas para pagar.
0: Sim.
1: Alguém sabe uma caderneta? Estava tipo, esta não está bem da cabeça. E eu disse, não. Não sei, nem faço ideia, nem estou muito interessada.
0: Yeah.
1: E ela disse, por favor, podem perguntar na rádio. Sim, Filipe, eu vou abrir um microfone para perguntar ao país inteiro se existe uma caderneta para tu meteres um cromo. Para depois andares a trocar cromos lá em casa. Bem, se eu entro em casa, se eu agora saio daqui, entro em casa, ela está-me de caderneta aberta a colar cromos, é tipo, olha, botou um tiro na cabeça e isto é ilegal e não precisa ir presa agora.
0: Olha, a mesa de lá da minha casa está um caos.
1: O quê? Caderneta e cromos também?
0: Sim.
1: Ai, tu não tens de cá um cromo, Helder? Por amor de Deus, também estás com essa macacada?
0: Sim.
1: Oh, olha, mas tu tens 14 anos?
0: Imagina, enquanto eu não colar aquilo tudo, não vou tirar nada do que está lá em cima da mesa. Portanto, imagina, metade da mesa está cheia de cromos e a outra metade, eu quando quero jantar ou almoçar, eu tenho que comer do lado da mesa. Percebes?
1: Ai, para não estragar
0: para não estragar
1: a obra de arte. E depois é tipo, imagina, já se conhece, toda a gente sabe quais são os clubes, toda a gente conhece as caras dos jogadores. Qual é a novidade? Qual é o fascínio? Eu não consigo perceber o fascínio por um bocado de papel de cola, que não é um bocado de papel de cola de uma fotografia de um jogador que tu se fores ao Google e escreveres o nome do jogador aparece lá. Qual é o fascínio?
0: Explica-me,
1: como se eu fosse muito burra, é que se esgota.
0: É que poderá ser o último Mundial do Ronaldo e do Messi. Percebes? Daí a importância.
1: Mas tu achas que foi os cromos foram eles que fizeram? Foram feitos pelo Messi e pelo Ronaldo? Estão autografados?
0: Não, infelizmente
1: aquilo
0: não.
1: É uma fotografia deles. Tu vais à net. Amigo,
0: sim.
1: Não está agora na moda o DIY, uai,
0: sim,
1: que
0: sim.
1: É fazer coisas com as mãos. Fazer coisas com as mãos.
0: Sim.
1: Pegas um bocado de papel, colas, pois, e vais ao Google, escreves Ronaldo, imprimes uma foto lá com as dimensões, imprimes,
0: sim.
1: Cola por trás, o HU, colas... Numa folha e tens a tua caderneta e é a caderneta do Helder, até uma caderneta mais especial.
0: Mas...
1: podes-me pôr lá a mim.
0: E eu tenho...
1: Não precisa de qualquer Paulinho, a Mariana, grandes extremos que ah.
0: Olha, e até te digo mais: há cromos raros que podem valer muito dinheiro. E eu ainda não.
1: Quem é que são os cromos raros? Poupa-me, quem
0: olha,
1: é que são os cromos raros?
0: Eu não sei, ainda não me saiu nenhum cromo raro.
1: És tu, olha, está aqui um cromo raro, está que vês a partir. Oh, Helder, isso é uma parolada. E pois é, a malta a gastar 500 euros e
0: vê
1: não sei
0: lá,
1: quê.
0: Isso eu acho.
1: Estão a dizer que o problema são as casas de apostas e as rasgadinhas. O problema é a caderneta de cromos, ó pessoal. Está tudo bem, não preocupado a fazer bichos.
0: Já vi pessoas a gastarem 1000 euros com aquilo.
1: Vai, estás a perceber? Malta,
0: 1000 euros.
1: Eu não sei se
0: A malta a comprar cromos e depois vais a ver o total dá 1000 euros. E a malta compra.
1: Não, é mesmo assim.
0: Cromos que podem ser repetidos.
1: Tipo, há malta a vender a preços altíssimos.
0: Sim.
1: Cadernetas já com os cromos colados. É tipo, nem sequer tens a cena de abrir e colar.

0: depois dizem que as práticas é que são um problema. Isto é um problema muito maior, isto não se justifica, isto não há explicação. É que ainda por cima, as práticas as pessoas atuam em grupo, não é?
1: Sim, aqui está
0: sozinho, foi um macaco sozinho numa casa.
1: Olha,
0: a colar autocolante.
1: Anteontem tive até às 3 da manhã a colar.
0: Olha. Enfim, eu acho isso uma parolada. Eu não entendo essas macacadas, mas enfim, é o quê?

0: 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Atenção que há um acidente que ainda se mantém no IC2, no sentido Santa Iria-Lisboa, junto à saída para o IC17, com corte total do trânsito. A alternativa é sair para o IC17. Há também um acidente na Cril em direção a Sacavém, no Senhor Roubado. Há lentidão desde os túneis de Benfica. A segunda circular em direção a Benfica está com paragens entre o relógio e o Campo Grande. No sentido inverso, há demora entre a luz e o radar. O IC19 em direção a Sintra, com demora entre Alfragide e Amadora. E a ponte 25 de Abril para a Almada a complicar a partir de Sete Rios. Já na Norte, a VCI em direção à Rábida está com trânsito lento entre Bonjoia e A3. E mais à frente, entre Pelada e a ponte. No sentido contrário, há abrandamentos desde a Alvorada. A Avenida AEP, aliás, com paragens dos dois sentidos. E a A3 demorada no final para a VCI. Catarina Moreira, como estamos de tempo para amanhã?
1: 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Água sairão para amanhã, mais prováveis a Norte e Centro, Ponta Delgada e Funchal. Também meio cinzento. Relembro que estamos a pouco mais de um mês do início do verão e isto continua assim, uma tristeza. Mas vamos lá mudar isso.
0: É isso mesmo, daqui a nada, que barulho é este com a Century 21 no coração do bairro para melhor o aconselhar. Fica atento ao tablet, andem antes, ainda ouves os 4:30, dancemos um salto.
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0: Muito boa tarde com a RFM. Vamos chegar ao Que Barulho É Este com a Century 21 no coração do bairro para melhor o aconselhar.
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0: A Catarina Moreira sente que tem que meter este ouvindo na linha, né?
2: Não, só, Helder, nós temos que nos mexer, não é? Isto
0: é quer dizer, é
2: isto, isto dar barulho na última hora é tudo muito giro, mas é assim, sim, imagina que sai, nós, toda a empresa fica aqui a rebuliço.
0: É verdade.
2: Porque é preciso sair vídeos, conteúdos, não é? Marca e tal. E nós temos de estar aqui a trabalhar, não é?
0: E às vezes enganhamos um bocado. Às vezes
2: ou então esta desculpa que arranjei foi completamente esfarrapada e o motivo é outro que eu não posso dizer agora. Mas pronto, isso também fica no ar, não é? Estás bem disposto?
3: Estou sim, claro que sim.
2: Oh, que espetáculo.
0: Mas,
2: que é bom.
3: Joaquim.
0: Joaquim quê?
3: Joaquim Moreira de São Tires.
2: Ai, nós já falámos contigo.
0: Pois já.
3: Claro que sim, e tem que aprender, acho eu.
2: Terra do Jesuíta.
3: De Jesuíta,
2: tão
3: claro,
2: bons,
3: sim.
2: São muito, muito bons.
3: Muito bons, muito bons.
2: Boa terra.
0: Eu gosto, nunca comi um jesuíta.
2: Nunca comeste um jesuíta. Bem, olha, tu também. Não tiveste infância, não tiveste adolescência, não tiveste nada, valha-me
0: Deus. Deixa lá,
2: é tão bom, jesuíta. E os de São Tirso são maravilhosos.
0: Oh, ele tem de trazer um para nós.
2: Pois tem.
3: Claro que sim.
2: Tu já ganhaste alguma coisa no barulho?
3: Não, pois, ainda não.
2: Andas aqui a engonhar, a ver se isto hoje vai.
3: Vai
2: ao empurrão, vai.
0: Olha, não, vai. Isto é muito simples, vamos novamente passar o barulho, logo depois queremos um palpite em 15 segundos, está bem?
3: Sim, sim.
0: Atenção, Joaquim, boa sorte. Joaquim Moreira.
3: Temos que, se calhar, lixar qualquer coisa.
0: Lixar o quê?
3: Lixar madeira, lixar, esfregar assim qualquer coisa.
2: Lixar madeira, pode
0: lixar
2: ser?
0: Lixar uma madeira, sim, senhor.
3: Sim, sim, sim, senhor.
0: Está bloqueadinho. Catarina Moreira.
2: Olha, queres que eu fale?
0: Sim. Fala que falas bem.
2: Olha, estás lixado.
3: É?
2: Joaquim, estás lixado,
3: não é?
2: E até te digo, Joaquim, tu não andas muito atento, porque o palpite já saiu hoje a um ouvinte qualquer,
0: sim,
2: que mandou o palpite lixar algo com uma lixa. Por isso,
0: Joaquim,
2: já estás a repetir aqui um palpite.
0: É verdade.
3: E acho que é o palpite.
2: Quer dizer, nós damos uma oportunidade destas, que é uma oportunidade única, e tu repetes-me um palpite. Ah pá, fica-te mal, Joaquim. Não estava à espera disto, vindo de ti, não estava à espera.
3: Não,
2: pois não, nós conhecemos há tantos anos.
3: Já valeu a pena. Já valeu a pena ouvir.
2: Sim.
0: Grande jeito. Olha, o que é que vais fazer agora?
2: Mete na tua vida.
3: Agora vou para casa.
2: Vai para casa.
3: Vou para casa.
2: Descansar.
0: Vai para casa. Vai que fazes muito bem.
3: Olha, obrigado.
0: Vai para casa. Até uma próxima.
2: Beijinhos.
3: Tá, obrigado. Beijinhos.
0: Tchau, tchau.
3: Um abraço a todos.
0: Um abraço.
3: Tá, obrigado.
0: Fica atento à próxima tiragem do Que Barulho É Este. Amanhã bem cedo no Café da Manhã.

0: É a Bibi Rex a tocar na RFM juntamente com a Faithless, chama-se New Religion. Bom regresso a casa com o Tamneto, Hélder Tavares e Catarina Moreira contigo. Eu não sei se estás a par, mas há no Café da Manhã toda uma radionovela, não é?
1: É isso mesmo, com a equipa do Café da Manhã, Pedro Fernandes, Mariana Alvim e Luís Pinheiro, e com um elenco de luxo, com Gabriela Barros, Nuno Lopes, Cristóvão Campos e Cici Martins, uma ideia de Rui Melo e Henrique Dias.
0: Falamos de, claro, Cataplana de Paixão, e atenção que para te aguçar, aliás, o apetite, todos os dias podes ouvir no Tamneto um certo dos melhores momentos. E Catarina Moreira, o que é que nós temos no episódio de hoje?
1: No iate, salário mínimo, um suborno com segundas intenções agita as águas, enquanto na mansão Arpão de Almeida se afogam mágoas em sobremesas italianas e sonhos de fama falhados.
0: Ah, podes ouvir a Cataplana de Paixão em podcast ou ver em videocast no nosso site YouTube, ok? E também lá está a conferir no Café da Manhã de segunda a sexta-feira com o apoio da Arti, especialistas em eletrodomésticos, tecnologia e entretenimento.
2: Na salmonela, onde o meu trabalho como narrador é mais apreciado, Rosa irrompe pela porta e é preciso estar muito bêbado para não notar que vem perturbada.
3: Ainda bem que não vês perturbada, Rosa.
4: Ah, mas vem, Tó. O Lourenço fez-me uma proposta de negócio, Tó. De negócio e de outras coisas.
3: Outras coisas? Não, propostas, só há três coisas. Propostas de negócio, propostas de lei ou propostas de sócio. Aquele canalha tentou levar-te para o Sporting.
4: Não, homem.
3: Rosa, tu tens uma tasca e faltam-te 6 dentes. Tu tens de ser do Benfica.
4: Ele tentou seduzir-me, Tó. Queria que eu fosse para a cama.
3: Sozinho ou com ele?
4: Com ele.
3: Ah.
4: E para de beber, homem.
3: Não. Essa altura para beber é quando uma mulher diz ao seu homem que tentaram seduzir. Isto é coisa para beber ou para andar à porrada. E à porrada não posso, que isso faz-me um bocado mal ao fígado.
2: Começa a ouvir-se, vinda da rua, a voz de um homem a gritar ao megafone numa carrinha em movimento.
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4: Pronto, já podemos continuar a cena. Eu amo-te, Tó, mas tu também tens de me ajudar a amar-te.
3: E eu não te ajudo? Quando tu queres sexo, eu não me dispo sozinho.
4: Oh, homem, mas tu estás sempre bêbado. E até dava para desculpar se tivesse aquele ar misterioso e vivido que atrai as mulheres, como o Nuno Rogério. Mas não, cada vez estás mais parecido com mulhazes.
3: Olha, Rosa, eu posso manter um ar misterioso, mas nunca te esqueças que um dos mistérios desta radionovela está no meu passado, ouviste?
4: Um mistério com uma camisola de alças, homem. Eu estou a falar de mistérios excitantes, como um romance com uma espia parecida com a Lenca, ou ter jogado peixinho com o Putin.
3: Ah, pois claro, não. Os mistérios dos outros é que são bons. Tudo bem. A tua sorte é que eu tenho o alcoolismo para me agarrar.
2: Enervado, Torrinhoca bebe um shot de vodka chouriço.
4: Isso! Isso, agarra-te ao álcool e depois admira-te que numa noite trovoada em que eu esteja a ovular me deixes seduzir pelo Lourenço.
2: Irá Lourenço seduzir a Rosa e pedir para ela lhe gritar slogans sindicais sobre o pacote laboral na cama? A resposta a tudo isto nos próximos episódios de...

0: Bonito, olha, eu volto na segunda-feira.
1: Ai, pois é, tu amanhã não estás cá.
0: Amanhã não estou cá, portanto isto para mim foi claramente uma cestinha, uma daquelas cestas boas,
1: que
0: não é?
1: Sonho,
0: mas amanhã não estás sozinha, de mal ou menos, não é?
1: Ai, não, nem sozinha. Oh, estou sozinha e estou muito bem acompanhada. Ou mal, depende, porque é o diretor da FM.
0: O António mesmo vai estar contigo.
1: Dá-me a ufa! Ai, não dá, dá-me a ufa!
0: Portanto, olha, é isso mesmo, é continuares atento à RFM e ouvires amanhã o Tá Bonito. Quanto a nós, então, olha, um bom fim de semana.

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31: Regresso a casa com a tua RFM, eu sou a Inês Bento e vamos começar por ver como é que está o trânsito na IC2, sentido Santa Iria, Lisboa. Tem acidente junto à saída para Acril, corte total do trânsito, alternativa é sair para Acril. Acril em direção a Sacavém, acidente no Senhor Roubado com lentidão desde Alfragide. Na segunda circular em direção ao Benfica, paragens entre o Relógio e o Campo Grande, no sentido inverso, entre a Luz e o Radar. No IC19 em direção a Sintra, demora no sentido de Alfragide à Amadora. Ponto 25 de Abril para a Almada, paragens a partir de Sete Rios. Quanto ao Porto, a VCI em direção à Rábida tem trânsito lento entre Bonjoy e A3 e mais à frente entre a Perlada e a Ponte. Sentido contrário, abrandamentos desde a Furada. A EP, paragens nos dois sentidos. A3 com demora desde o nó da A4 para a VCI. 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Quanto ao tempo para amanhã, pode esperar aguaceiros fracos mais prováveis no norte e centro. 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
1: Olá, viva, boa tarde, sou José Carlos Silva. Chega ao ataque no Parlamento em defesa dos polícias. Diz que o governo trata os agentes da PSP como descartáveis, enquanto a esquerda os vê como inimigos. Para André Ventura, os polícias não têm condições para trabalhar com dignidade. Demitiu-se Tiago Oliveira, da Agência para a Gestão de Fogos Florestais, alega razões pessoais para a demissão, já apresentada ao Ministro da Agricultura, e que tem efeitos a partir de sábado. Tiago Oliveira está à frente da AGIF desde 2017. Para o seu lugar vai Paulo Rainha Mateus, que era até agora vogal da agência. A direção da escola Aida Ferreira, no bairro Padre Cruz, em Lisboa, garante a partir de segunda-feira aulas aos estudantes de uma turma de crianças do terceiro ano que desde março estavam proibidos de entrar na escola, em causa à falta de uma professora que ficou de baixa por gravidez de risco. A escola já encontrou uma solução, os alunos vão ter um professor temporário coadjuvado por professores do segundo e terceiro ciclos. A população prisional na Rússia passou de 465 mil no final de 2021 para os atuais 282 mil, uma redução de 40% graças ao recrutamento de detidos para combater na Ucrânia.
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4: Bom regresso a casa com a tua RFM. Eu sou a Inês Bento, sou a que vou estar contigo até às 10 da noite. E por falar em 10, sem mais demoras, dou-te já 10 músicas seguidas que vão começar agora. Entre elas tens, por exemplo, a Nena, Tate McRae, David Fonseca, Taylor Swift, Daniel Caesar e muitos mais.

Boa viagem com a tua RFM. Eu sou a Inês Bentele, o David Fonseca, e este é o primeiro single do 10º álbum do David, e um álbum que é todo cantado em português. E uma coisa que se calhar não sabes sobre o David Fonseca é que ele interessa-se muito por fotografia, por vídeo, e percebe muito. Então ele tem as próprias ideias para os videoclipes e edita também o vídeo, e esta Nada a Perder não é exceção. Faz uma ótima viagem e aproveita bem.

0: E assim terminam 10 músicas seguidas na tua RFM. Eu sou Inês Bento, vamos voltar a espreitar a estrada em Lisboa, a segunda circular em direção a Benfica. Tem paragens entre o Relógio e o Campo Grande e também no sentido inverso entre a área do Shopping e o Radar. No IC19 em direção a Sintra tem demora no sentido Alfragide da Amadora. Ponto 25 de Abril em direção à Almada, paragens a partir de Sete Rios. Quanto ao Porto, na VCI em direção à Rábida, há trânsito lento entre o Mercado e A3 e mais à frente entre Francos e a Ponte. A EP paragens nos dois sentidos e a A3 com demora no final para a VCI. 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Quanto tempo para amanhã? Pode esperar aguaceiros fracos mais prováveis no norte e centro, até meio da tarde e vento forte no litoral oeste e terras altas. 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

Bom regresso a casa com a tua RFM. E se calhar hoje é um daqueles dias em que só te apetece ir direto para casa, mas ainda tens de parar no supermercado. E eu sei que pode parecer um pesadelo, mas tu tens de comer, portanto, vai. Eu sou a Inês Bento, ela é a Bela Kay na tua RFM.

0: 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Agora vamos às notícias e logo a seguir voltamos à música.
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0: 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Viva, boa noite, sou o José Carlos Silva. As autoridades norte-americanas confirmam dezenas de pessoas suspeitas de poder ter tido algum tipo de contacto com o antivírus. O Centro de Controlo e Prevenção de Doenças dos Estados Unidos indica que há 41 pessoas que estão atualmente a ser monitorizadas, dividem-se em três grupos: passageiros que foram recentemente repatriados do navio de cruzeiro MV Ondios, outros passageiros que já haviam deixado o navio e não haviam retornado ainda à casa antes da identificação do surto, e um terceiro grupo, pessoas que podem ter sido expostas durante viagens, especificamente em voos onde havia um caso sintomático. O CDC norte-americano, que sublinha não haver casos confirmados, aconselha os casos suspeitos a manterem-se em casa e a evitarem contactos com outras pessoas no período de 42 dias. Fez um morto e 4 feridos a colisão de um comboio com um automóvel ligeiro em Mexilhoeira Grande, no concelho de Portimão, no Algarve. Um helicóptero do INEM foi ativado para o transporte de vítimas. A circulação ferroviária foi interrompida entre Portimão e Lagos. 5 cidadãos italianos morreram hoje nas Maldivas durante uma atividade de mergulho no Oceano Índico.
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5: Bom regresso a casa com a tua RFM. Eu sou a Inês Bento. A Joana Cruz está, exatamente, de férias. Se quiseres cuscar por onde é que a Joana anda, é só ir ao Instagram Joana Cruz. Ela já pôs por lá o que andou a fazer, onde é que anda. Portanto, vai acompanhando, porque ainda vais ter uns belos dias de viagem com a Joana Cruz. Por aqui vou dar-te 10 músicas seguidas. Tens Olivia Dino, já para arrancar, 21 Pilots, Nena, Madonna com a Sabrina Carpenter. Aproveita.

10 músicas seguidas na tua RFM. Eu sou Inês Bento e há um bocadinho disso para ires cuscar o Instagram da Joana Cruz. E deves ter reparado que o Instagram tem uma nova funcionalidade. Mas já falamos sobre isso. Primeiro tens aqui o Justin Bieber com Daisies. Tem um ótimo regresso a casa com a tua RFM.

Música nova da Olivia Rodrigo na RFM. Eu sou Inês Bento. E no Instagram agora tens uma funcionalidade para partilhar fotos mais espontâneas, porque não podes ir à tua galeria buscar uma foto. Tens de tirar uma foto no momento e depois as pessoas só veem a foto uma vez e tu também. E onde é que acedes a esta funcionalidade? Na caixa de mensagens diretas do Instagram. Aliás, eu até vou testar com o perfil da RFM pela primeira vez. Vou lá deixar uma foto minha. Por aqui, Anjos e Anselmo Ralph. Universo.

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12: Então, tudo bem? Costumamos perguntar. Se o outro segue o guião habitual, há de responder sim, tudo bem. Depois, cada um segue o seu caminho. Na realidade, o que ficamos a saber uns dos outros é que ainda estamos vivos. Ora, o mesmo acontece na relação connosco. Tantas vezes olhamos para nós de soslaio, só para parecermos apresentáveis. E no instante seguinte, já nos lançamos a produzir ou a absorver informação que nos distraia de nós mesmos. Não admira que não saibamos como estamos realmente. Já agora... vale a pena pensar nisto.
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grandes músicas na tua RFM. Tem um ótimo regresso a casa. E depois do antivírus, o norovírus. Os sintomas, a transmissão, ver como é que te podes proteger. Está tudo no site RFM, portanto, passa por lá. Por aqui tens Sam Fender e Olivia Dean. Eu sou Inês Bento, estou contigo até às 10.

Regresso a casa com a tua RFM. Eu sou Inês Bento e eu, se fosse a ti, assim que chegasse a casa, ia até ao site da RFM ou ao canal do YouTube da RFM para ver o episódio completo da rádio novela que soubes aqui na RFM, Cataplana de Paixão. Isto porque hoje aconteceu uma cena tensa, mas que me dá muita vontade de rir. A mim e ao Cristóvão Campos, porque enquanto os colegas estavam

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1: Boa noite, sou o José Carlos Silva. Há mais de 40 pessoas nos Estados Unidos suspeitas de poderem ter tido algum tipo de contacto com o antivírus do navio de cruzeiro. O Centro de Controlo e Prevenção de Doenças dos Estados Unidos indica que 41 pessoas estão atualmente a ser monitorizadas, são aconselhadas a manter-se em casa e evitarem contactos com outras pessoas. Os suspeitos dividem-se em três grupos: passageiros que foram recentemente repatriados do navio de cruzeiro MV Ondios, outros passageiros que estiveram no navio mas regressaram a casa antes da identificação do surto, e um terceiro grupo, pessoas que podem ter sido expostas durante viagens em voos onde havia um caso sintomático. O PS decidiu que vai votar contra, já na votação na Generalidade, contra a reforma das leis laborais proposta pelo Governo. O PS irá manter esta decisão e só irá alterar se o documento alterar as traves mestras anunciadas pela Ministra do Trabalho. Foram escutadas explosões em La Paz, na Bolívia, durante uma marcha de grupos mineiros. Pediam admissão do presidente. Testemunhas à agência Reuters garantem ter visto manifestantes em confrontos com as autoridades.
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2: Boa noite, quanto ao RFM, eu sou a Inês Bento, estou contigo até às 10 da noite e vou fazer-te um pedido pelo bem da tua pele, e que só demora 2 minutos, porque não há aqui desculpas de não tenho tempo, é rápido. Lavas os dentes e lava a cara, principalmente se andaste com maquilhagem, não te deites sem lavar a cara. E põe um hidratantezinho, só um hidratante, não te peço mais nada. E no outro dia de manhã um protetor solar. Não precisas de pôr hidratante, põe só protetor solar, está ótimo. Começam agora 10 músicas seguidas com a Ciana Spiro na RFM.

eu sou a Inês Bento. Joana Cruz está de férias. Se quiseres saber por onde, passa no Instagram dela. Posso é adiantar que não é em Roma. Em Roma estão a acontecer outras coisas, ou melhor, aconteceu uma coisa muito caricata. Tem-me aparecido imensos vídeos sobre isso, que é um homem a mergulhar na Fontana de Trevi. Como deves calcular, não é o sítio ideal, nem é permitido mergulhar, imagino eu. Mas têm aparecido imensos vídeos. Agora, o que é que aconteceu a seguir? Já te vou contar. Primeiro,

Boa noite, quanto é RFM, eu sou Inês Bento. E se também tens visto vídeos de um senhor a mergulhar na Fontana de Trevi, fica a saber que não foi inteligência artificial, aconteceu mesmo. Mas esta brincadeira custou a este senhor 500 euros. Passa no site RFM, estão lá todos os pormenores. Por aqui já temos a Nuno Ribeiro com a Saleia.

Só grandes músicas na tua RFM. Faz uma ótima viagem. Eu sou Inês Bento. Aliás, convido-te a viajar até 2009, porque tens aqui Secrets dos One Republic. Sim, é surreal, mas esta música já é de 2009.

0: 10 músicas seguidas na tua RFM. 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

noite com a tua RFM. Eu sou Inês Bento e agora vais com a Luís Capaldi. Esta chama-se Stay Love. Ele que vem a Portugal dia 18 de julho para dar um grande concerto RFM na Praia do Relógio.

0: já estou de saída, mas quero relembrar-te que amanhã é o último dia nesta semana para tentares ganhar dinheiro no que brilheias na tua RFM com o pé da Century 21 no coração do bairro para melhor o aconselhar. Um beijinho e agora aproveita com a Ana Pinheiro.
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34: Viva, boa noite, sou José Carlos Silva. A autoridades de saúde dos Estados Unidos garantem não haver casos confirmados entre os 41 suspeitos de contacto com o vírus do navio de cruzeiro. Todos os casos estão a ser monitorizados e as autoridades pedem para que permaneçam em casa e sem contactos com outras pessoas. São casos sob vigilância porque são pessoas que saíram do navio antes do surto de antivírus ter sido confirmado, ou que saíram depois, ou que apenas viajaram nos mesmos meios de transporte onde havia casos sintomáticos. A Liga dos Bombeiros Portugueses critica a falta de apoio da Agência Integrada para os Fogos Rurais na modernização dos meios de combate. O responsável da agência, Tiago Oliveira, anunciou hoje a saída da presidência da AGIF vai ser substituído por Paulo Mateus, até agora vogal da instituição. O presidente da Liga dos Bombeiros, António Nunes, lamenta que o presidente cessante da AGIF não tenha acompanhado a pressão junto do Ministério da Administração Interna para melhorar o combate aos fogos. Donald Trump assegura que Xi Jinping, o presidente chinês, se ofereceu para ajudar a alcançar um acordo no Médio Oriente. Fica bem com a RFM e com a Ana Pinheiro.
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38: Muito boa noite, sou a Ana Pinheiro. Não sei o que é que te mantém acordado a esta hora. Se é trabalho, se foste jantar fora, se estás a arrumar a cozinha, se estás com uma insónia. Mas trouxe grandes músicas aqui na RFM. São 10 músicas seguidas. Agora com Papa Altejo.

resposta para enviar aquela mensagem que andas para enviar há algum tempo, seja marcar um almoço, um pedido de desculpas ou se calhar alguma coisa que te anda aí atravessada. Vais ver que depois te vais sentir mais leve. Agora, em 10 músicas seguidas na RFM, Alex Warren. Boa noite.

Estás com as tuas 10 músicas seguidas aqui na RFM, Lady Gaga e Bruno Mars. E quando a ficção passa para a realidade, vou contar-te uma história ótima já daqui a pouco.

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1: Mário fecha estas 10 músicas seguidas da RFM, mas há mais grandes músicas a chegar já a seguir. E quando a ficção passa para a realidade. Eu não sei se tu acompanhas a série Ted Lasso, é das minhas séries favoritas, uma série de comédia em que um treinador de futebol americano vai treinar uma equipa de futebol inglês e o ator que interpreta um dos jogadores de futebol e que ficou viral com uma frase que a sua personagem diz muito na série, que é: o futebol é vida. Ele sempre teve o sonho de jogar profissionalmente e concretizou agora. Ele, na série, interpreta um jogador de futebol e agora está mesmo a jogar futebol. Eu fiquei muito feliz com esta história.
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0: estás a recuperar do teu fim de semana passado. Se tiveste uma noite de sábado tão grandiosa como a nossa. Eu, Ana Pinheiro, ainda estou aqui a recuperar da adrenalina, como escrevi no meu Instagram. Não estava na minha bingo card para 2026 tocar piano para um campo pequeno esgotado. Já não tocava piano desde os meus 18 anos, portanto há 14, e agradeço à RFM por me ter feito voltar ao piano. Podes ver no meu Instagram, Ana Pia com 4 Is, como é que foram os meus ensaios nos últimos tempos com a minha bebé de 7 meses ao colo. Foi um desafio, mas foi muito divertido. Espero que tenhas divertido tanto quanto nós. E estamos de volta ao Porto, dia 17 de outubro, com mais um espetáculo na Superboc Arena. 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Já a seguir as notícias.
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9: Viva, boa noite, sou o José Carlos Silva. Prolongado por 12 meses o prolongamento das moratórias de créditos a empresas, famílias e instituições afetadas pelo mau tempo. O Presidente da República promulgou o decreto do Governo, mas alerta que vai estar atento à regulamentação. António José Seguro opta pela promulgação, justificando que o diploma é importante para a estabilização da tesouraria dos beneficiários e retoma gradual da atividade económica. Estão sob vigilância 41 pessoas nos Estados Unidos que podem ter estado em contacto com o antivírus do cruzeiro. Todos os casos estão a ser monitorizados e as autoridades pedem para que permaneçam em casa e sem contactos com outras pessoas. O Ministério dos Negócios Estrangeiros recusa ter autorizado a passagem de equipamentos norte-americanos pela base das Lajes do para o Irão antes do arranque dos ataques. Resposta do gabinete de Paulo Rangel, depois de Marco Rubio, numa entrevista à Fox News, ter apontado Portugal como um bom exemplo de aliado. O secretário de Estado norte-americano afirmou que Lisboa permitiu a utilização da base sem saber sequer a natureza da ofensiva. Fica bem com a RFM, com a Ana Pinheiro.
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0: Há coisas que só acontecem à noite. Serei eu a única quando vai pôr o despertador para o dia a seguir. Entretanto, estou por mim. Não sei bem como é que fui lá parar. Já estou completamente obcecada com uma nova conta no TikTok e já vi os vídeos todos dessa pessoa. Ou então estás a escolher uma série, dás por ti e estás num documentário sinistro de um serial killer. São coisas que acontecem só à noite. E outra coisa que acontece sempre são as nossas 10 músicas seguidas. Eu, Ana Pinheiro, trago-te sempre, todos os dias. Bora lá, mais Bibi Rexha.

Boa noite com as tuas 10 músicas seguidas na RFM e comigo Eren Pinheiro. Falava há pouco sobre coisas que só acontecem depois das 10 da noite. E esqueci-me, claro, das compras online completamente impulsivas. Não posso ser a única, pois não? Bob Sinclair agora com música nova.

Ficámos pelo caminho na Eurovisão, mas continuou a ser a melhor música que por lá passou, na minha humilde opinião. Estás comigo, Ana Pinheiro, e agora seguimos com Rain nestas 10 músicas seguidas na RFA. 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

Será que esta já está na tua playlist? Música nova dos Calema na RFM, chama-se Xedama. E agora outra grande novidade: Madonna e Sabrina Carpenter. Elas subiram juntas ao palco do Coachella e agora estão aqui no palco das grandes músicas. 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

0: É aqui que eu, Ana Pinheiro, me despeço de ti, mas amanhã podes ouvir-me também na tua hora do almoço, no teu trabalho, ou então já a caminho de fim de semana, quem sabe vou estar com o Rodrigo Gomes num Mundo Ideal, da 1 até às 4 da tarde. Conto contigo, pode ser? Já a seguir o Oceano Pacífico da RFM com a Ana Colasso e as notícias. Beijinhos.
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1: Olá, viva, boa noite. Sou José Carlos Silva. O Presidente da República prolongou por 12 meses as moratórias de créditos a empresas, famílias e instituições afetadas pelo mau tempo. António José Seguro deu luz verde ao diploma do Governo, mas avisa que vai estar atento à regulamentação. Seguro opta pela promulgação, justificando que o diploma é importante para a estabilização da tesouraria dos beneficiários e retoma gradual da atividade económica. O diretor da CIA encabeçou uma delegação que esteve em Cuba com uma reunião com o seu homólogo hoje em Havana. A informação foi avançada pelo Governo cubano em comunicado. As duas partes sublinharam o interesse em desenvolver a cooperação bilateral entre as agências de aplicação da lei, no interesse da segurança dos dois países, bem como da segurança regional e internacional. O Ministério dos Negócios Estrangeiros reagiu em comunicado a desmentir o secretário de Estado norte-americano. O gabinete de Paulo Rangel desmentir a autorizada passagem de equipamento norte-americano pela base das Lajes para o Irão antes do arranque dos ataques. Esta declaração surge depois de Marco Rubio ter apontado Portugal como um bom exemplo de aliado, ao ponto de dizer que permitiu a utilização da base sem saber da natureza da ofensiva. Fica bem com a RFM, Ana Colasso e o Oceano Pacífico.
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lua quase nova. É assim que começa o Oceano Pacífico desta noite. 2 horas de grandes músicas calmas e alguma conversa. Boa noite, boa viagem. Estás com o Oceano Pacífico na RFM. Sou a Ana Colasso.

No Dia Internacional da Família, como é que está a tua? Este é um dia proclamado pelas Nações Unidas em 1993 para refletir sobre a importância que a comunidade internacional atribui à família, seja ela qual for. Estás com a Oceano Pacífico, estás com a RFM, já a seguir, Ariana Grande e Justin Bieber.

Estás com o Oceano Pacífico, estás com a RFM. Daqui a pouco mais de um mês é verão. Depois entra julho. Depois imagina-te na Figueira da Foz, mais concretamente no dia 18 de julho, na Praia do Relógio, a ouvir Quem Se Segue agora no Oceano Pacífico. Luís Capaldi, esta, Someone You Loved, é uma das músicas que não vai faltar.

0: que a viagem seja contada pelas grandes músicas calmas, em vez de quilómetros, sempre são menos. E o mais certo é a viagem passar mais depressa. Boa noite, estás com a RFM.
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6: Mente sã em corpo são parece ser o remédio para uma vida longa, mais saudável e promovida de todos os modos e feitios. E há sempre uma dose de verdade nestes ditados que são passados de geração em geração. Precisamos de fazer exercício físico, de dormir, de comer bem, assim como a nossa cabeça precisa de uma boa dose de saúde mental para aproveitarmos ou superarmos o que a vida nos vai trazendo. Estas duas realidades podem e devem ser acompanhadas da dimensão espiritual que todos temos dentro de nós. Alguém dizia que o mundo tem sede de Deus. Pensa nisto. Boa noite.
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0: A caminho da segunda onda do Oceano Pacífico, só com grandes músicas calmas, numa altura em que nos preparamos para dizer adeus ao tempo instável, a este frio, a esta chuva, para começarmos a pensar no bom tempo, no calor que já vai aparecer na próxima semana.
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Começa agora a segunda onda do Oceano Pacífico na RFM e lembramos que os cuidados com a pele e a prevenção de manchas faz com que os chapéus estejam de volta, coloridos, em crochê, de aba larga ou aba curta, seja como for, hoje é dia do chapéu de palha. Excelente para quem está de férias e para quem pode aproveitar nos próximos dias a praia ou a esplanada. Entretanto, só grandes músicas calmas como esta, 20s, de Givian.